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0: está no ar a Voz do Brasil. As notícias do governo federal que movimentaram o país no dia de hoje.
1: Olá, boa noite.
0: Boa noite para você que nos acompanha em todo o país.
1: Terça-feira, 1º de setembro de 2026.
0: E vamos aos destaques do dia.
1: Economia brasileira.
0: PIB cresce 0,5% no segundo trimestre do ano.
1: Aumento foi impulsionado pela agropecuária. Márcia Fernandes.
2: O principal crescimento foi impulsionado pelo desempenho da pecuária e da produção de alimentos como café e soja.
0: Mudança no calendário. Começa hoje a escolha do Simples Nacional para o ano que vem.
1: Pequenas empresas têm até 30 de setembro para escolher novo modelo da reforma tributária. Cleide Lopes.
3: Elas poderão optar como irão recolher o imposto sobre bens e serviços e a contribuição sobre bens e serviços.
0: Campanha alerta passageiros sobre consequências de atos de indisciplina em voos e aeroportos.
1: E vamos falar também dos direitos dos viajantes.
0: ANAC Passageiros recebe relatos contra empresas aéreas. Yuri Sherman, gerente da agência, destaca o serviço.
4: É muito importante a gente estimular a utilização da nossa plataforma como uma alternativa mais rápida, mais célere e mais resolutiva até do que o Poder Judiciário.
1: E hoje na apresentação da Voz do Brasil, Luciana Vasconcelos e Luciano Seixas.
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1: O governo reuniu especialistas e gestores para discutir os efeitos das apostas online, nas chamadas bets, na vida dos brasileiros.
0: A ideia é fornecer subsídios para novas medidas na regulamentação do setor.
1: Participaram da primeira reunião entidades ligadas à saúde, indústria, comércio, setor artístico e cultural e crianças e adolescentes.
5: Um dos tópicos foi o impacto das bets na saúde brasileira. A regulamentação da propaganda foi elencada como alternativa a este problema. O ministro da Saúde, Alexandre Padilha, classificou o vício em jogos online como um problema de saúde pública e destacou que o Sistema Único de Saúde oferece atendimento online para ludopatas.
6: Quando a pessoa entra no meu SUS digital, solicita a consulta e começar o plano terapêutico, tem um conjunto de psicólogos e psicólogas que vão atender essa pessoa, pelo menos 10 consultas, depois você pode renovar esse plano para mais 10 consultas, pode continuar a consulta.
5: Leandro Domingos Teixeira, vice-presidente financeiro da Confederação de Bens, Serviços e Turismo, CNC, destacou o impacto das bets sobre o comércio brasileiro e defendeu tributação e limitação do número de plataformas no país.
7: Defendemos uma rigorosa fiscalização sobre os jogos online, ampliando a tributação incidente, já que a atividade que exerce são nocivas à saúde dos apostadores e também à economia popular.
5: Nem as crianças escapam dos riscos envolvendo as apostas online, como destaca Maria Melo, coordenadora do programa Criança e Consumo do Instituto Alana.
8: As plataformas de aposta replicam de forma ainda mais agressiva a mesma lógica de exploração comercial que a gente vê nas redes sociais hoje, que é baseada em desenho viciante, recompensa variável, gamificação e muitas vezes o uso de crianças como vetor de marketing. O uso de influenciadores mirins de até 6 anos de idade.
5: Os participantes da reunião também apresentaram como sugestão a proibição das plataformas de jogos online no país, a criação de programas de saúde mental nas empresas, implantação de estratégias de fiscalização e monitoramento dos sites de aposta, principalmente os ilegais. As propostas serão estudadas pelo governo e servirão de base para as políticas de regulamentação das bets no país. Reportagem Graziele Bezerra.
0: O produto interno bruto brasileiro cresceu 0,5%.
1: O indicador mede o valor de todos os bens e serviços produzidos pelo país.
2: O produto interno bruto, PIB, que mede a soma de todos os bens e serviços produzidos no país, cresceu 0,5% no segundo trimestre de 2026. Os dados são do Instituto Brasileiro de Geografia e Estatística, IBGE. Foram movimentados 3 trilhões e 400 bilhões de reais no segundo trimestre. O principal crescimento foi no setor agropecuário, impulsionado pelo desempenho da pecuária e da produção de alimentos como café e soja. O coordenador de contas nacionais do IBGE, Ricardo Moraes, detalha os setores que tiveram destaque.
9: O produto interno bruto cresceu 0,5% no segundo trimestre em relação ao primeiro trimestre de 2026. Na série com ajuste sazonal, os maiores destaques foram a extrativa mineral, com crescimento de 3,4%, a agropecuária, com 2,8%, e os serviços de informação e comunicação, com crescimento de 2,1%.
2: Entre os demais setores que apresentaram resultados positivos, o setor de serviços cresceu 0,2% e a indústria avançou 0,1% na comparação com o trimestre anterior. A economista Maria de Lourdes Molo explica o que significa esse índice.
10: E é o valor total da produção de bens e serviços finais que são obtidos pelo país em território nacional em determinado período de tempo, geralmente um ano. Em geral, a produção é medida em unidades monetárias. Ele representa tudo que a economia produz, que para essa produção existem empregos, existem salários, existem lucros. As rendas das pessoas são geradas a partir da geração desse produto.
2: Também foi registrado o crescimento do PIB em relação ao ano passado. Na comparação com o segundo trimestre de 2025, o índice teve alta de 2%. Reportagem, Márcia Fernandes.
11: A implantação da reforma tributária está dando mais um passo.
1: A partir de hoje, pequenas empresas devem optar pelo Simples Nacional e a forma de recolhimento do IBS e da CBS em 2027.
11: O prazo vai até 30 de setembro.
3: Micro e pequenas empresas enquadradas no Simples Nacional terão uma nova decisão tributária para tomar ainda em 2026. Entre os dias 1º e 30 de setembro, elas poderão optar como irão recolher o imposto sobre bens e serviços e a contribuição sobre bens e serviços no primeiro semestre de 2027. Pela nova regulamentação, as empresas poderão continuar recolhendo o IBS e o CBS dentro da guia única do Simples Nacional ou optar pelo chamado regime regular, no qual os dois tributos serão calculados e pagos separadamente. A escolha pelo regime regular não significa sair do Simples Nacional. A empresa continuará no regime simplificado para os demais tributos, mas seguirá regras próprias para calcular e pagar o IBS e CBS. A microempresária do ramo de alimentação do Rio Grande do Sul, Carolina Kader, disse que ainda não fez a opção, mas vai decidir com o seu contador a melhor opção.
12: Eu acho que para isso a gente tem que ter, enquanto empresário, orientação contábil, assim, né? Para poder fazer essa escolha e optar pela melhor forma de fazer essa declaração tributária.
3: O contador Reginaldo Moraes da Silva destaca a importância dessa opção.
13: O IBS, o CBS, ele vem com a reforma tributária, tá? Tá mudando dois impostos, o PIS e o COFINS. Eles deixarão de existir num processo de transição a partir do ano que vem. E aí, o que acontece? Com essa mudança, o IBS e o CBS, que é o IBS, que é o de serviço,

0: empresas brasileiras que tiveram as exportações afetadas pelas novas tarifas dos Estados Unidos podem ter mais tempo para cumprir compromissos tributários.
1: O Ministério do Desenvolvimento, Indústria, Comércio e Serviços regulamentou a prorrogação por mais um ano do chamado drawback suspensão.
0: O regime suspende o pagamento de tributos na compra ou importação de insumos usados na produção de bens destinados à exportação.
1: Na prática, a empresa assume o compromisso de exportar o produto dentro de um prazo determinado. E é justamente esse prazo que poderá ser ampliado.
0: Só no mês de julho, a aviação civil brasileira registrou quase 12 milhões de viajantes em voos nacionais e internacionais.
1: Desse total, cerca de 9 milhões e 100 mil foram em voos domésticos, um crescimento de 1,9% em relação ao mesmo período do ano passado.
0: E é nesse cenário, com tanta gente viajando para dentro e fora do país, que foi lançada a campanha para alertar passageiros sobre consequências de atos de indisciplina em voos e aeroportos.
1: Para se ter uma ideia, o Brasil registrou 881 casos de indisciplina no transporte aéreo entre janeiro e junho desse ano.
0: 154 episódios estão inseridos em categoria 3 de resolução da ANAC, Agência Nacional de Aviação Civil. Isso significa que a ocorrência pode comprometer a segurança operacional.
1: Para conhecer melhor a resolução da ANAC, que cria regras para atos de indisciplina nos aeroportos e a bordo, vá em pareceexagero.com.br.
0: Agora a gente vai falar sobre os direitos dos passageiros. E a ferramenta ANAC Passageiros, que ajuda a orientar usuários e mediar reclamações contra companhias aéreas.
1: Sobre o assunto, conversamos com Yuri Sherman, gerente de regulação das relações de consumo da ANAC. Acompanhe. Olá, nós estamos com Yuri Sherman, gerente de regulação das relações de consumo da ANAC. Boa noite, muito obrigada pela sua presença aqui na Voz do Brasil.
2: Boa noite, Luciana.
1: Yuri, vamos começar falando qual é o papel da ANAC na proteção dos passageiros.
2: Obrigado pela oportunidade de esclarecer, Luciana. Essa nossa atuação, ela se dá por duas frentes, tá? Uma frente voltada a garantir um ambiente econômico favorável à vinda de novas empresas, para que a gente tenha mais concorrência no nosso setor. E no fim do dia, mais concorrência é bom para o consumidor, né? Gera mais oferta de serviços, mais oferta de produtos, mais opções de tarifas para os passageiros. E a gente tem uma segunda frente, que é diretamente voltada à garantia de direitos essenciais aos passageiros. Isso se dá não só por meio da nossa norma, mas pela nossa atuação fiscalizatória, né? É onde a gente tem ali uma atuação nos aeroportos, a gente acompanha remotamente também o cumprimento dos deveres das empresas. A gente tem também uma atuação de educação para o consumo, né? Para que os passageiros conheçam seus direitos, conheçam seus deveres. E ainda nessa linha de garantir direitos, a gente cria um ambiente propício a resolução de conflitos de consumo.
0: Como é que a agência tem atuado para prevenir problemas e estimular a solução desses possíveis conflitos?
2: Num primeiro momento, Luciano, por meio da fiscalização, né? Por meio da fiscalização que a gente vai ali a campo, né? Que as empresas veem que a gente está atuante, né? Que a gente está ali acompanhando o que elas estão fazendo. As empresas veem que cumprir as regras é fundamental, né? É necessário. Agora, o transporte aéreo, ele é muito complexo, né? Tem várias complexidades no transporte aéreo e, por isso, intercorrências podem acontecer. No caso de intercorrências, você só fiscalizar, você só punir, não resolve os problemas individuais, né? E é daí que vem a nossa atuação voltada à resolução de conflitos. E a gente faz isso tanto pelo monitoramento do saque das empresas, né, vendo como que as empresas estão respondendo ali no saque, como que os atendentes das empresas estão preparados para responder às demandas dos passageiros. E a gente faz isso também por meio de uma plataforma de resolução de conflitos, que é o ANAC Passageiro.
1: Bem, Yuri, falando em conflitos, nós ouvimos alguns passageiros que tiveram problemas durante a viagem. Uma delas foi a Amanda Evangelista, que teve problema com a bagagem. Vamos ouvir?
3: Oi, meu nome é Amanda, eu tenho 35 anos, sou residente de Brasília. Recentemente, voltando de Foz do Iguaçu, no Paraná, eu despachei a minha mala pela companhia aérea e, chegando no destino, chegando em Brasília, eu verifiquei que itens da minha mala, como

0: perfume tinham sido roubados, furtados de dentro da minha mala, enquanto a mala estava sob responsabilidade da companhia aérea e do aeroporto, já que ela não estava comigo. Eu queria saber o que fazer nesses casos.
1: Yuri, o que a gente pode falar para Amanda?
2: Bom, em primeiro lugar, a gente está diante de um cometimento de um crime, né? Então é imprescindível que a Amanda registre a ocorrência policial, né, para que tenha a devida apuração policial, e registrada a ocorrência, ela precisa fazer um protesto junto à empresa aérea na primeira oportunidade, né? Então, assim que ela verificou que tinha algum item faltando na sua bagagem, ela faz o protesto junto à empresa aérea e aguarda a resolução. Caso a empresa não resolva o problema, né, considerando que a empresa tem a obrigação de reembolsar por esses itens surrupiados, né, pela violação da bagagem, aí a Amanda pode registrar uma reclamação na plataforma ANAC Passageiro, e lá a empresa vai responder, e a ANAC também vai monitorar toda essa situação em âmbito coletivo, né?
3: Tá certo. Tem também aqui a reclamação da Ana Cláudia Ferraz sobre atrasos de voos. Vamos ouvir.
4: Oi, meu nome é Ana Cláudia Ferraz, moro em Rio Branco, no Acre. Recentemente tive um problema num voo que a gente teria que embarcar meia-noite, né, no horário Acre, e embarcamos, só que permanecemos 3 horas dentro da aeronave, porque a aeronave apresentou problemas. Depois de 3 horas, eles cancelaram o voo, e no cancelamento do voo eles não ofereceram hotel, nem lanche, nem alimentação, e só conseguimos chegar em casa 6 horas da manhã. E nesse caso, como que a gente procede?
2: No caso de atraso de voo, a partir de 1 hora, a empresa é obrigada a fornecer facilidade de comunicação. A partir de 2 horas, é obrigada a fornecer alimentação. E a partir de 4 horas, a empresa é obrigada a fornecer hotel, hospedagem, para quem não for residente naquela localidade do atraso, né? Então, ainda que nessa situação a passageira estivesse dentro da aeronave, né, e permanecido lá durante 3 horas, depois de 2 horas, a empresa deveria ter fornecido essa assistência material de alimentação, e resolvida ali a questão da reacomodação em outro voo, deveria encaminhar os passageiros ou para o hotel, né, para que aguardasse ali, né, como, pelo que eu entendi, houve pernoite, ou encaminhar os passageiros para sua residência e depois também custear o retorno do passageiro até o aeroporto.
1: E agora ela pode fazer uma reclamação no ANAC Passageiros?
2: É imprescindível que ela faça uma reclamação no ANAC Passageiro, tá, Luciana? A nossa plataforma é uma plataforma que propicia a resolução de conflitos individuais. Então ela vai registrar uma reclamação. A empresa vai ter até 10 dias para responder. E depois disso o passageiro vai avaliar como que foi essa resposta da empresa. E a ANAC está ali nos bastidores, acompanhando tudo, né? Vendo como que, em âmbito coletivo, se dá essa atuação das empresas, onde que as empresas estão pecando, como que a gente vai utilizar aquilo para direcionar nossos esforços fiscalizatórios. E a gente tem tido resultados positivos com a plataforma, né? Resultados que a gente precisa compartilhar, né? Coisa de 80% de resolutividade, um tempo médio de resposta pelas empresas na casa de 4 dias. Então é muito importante a gente estimular a utilização da nossa plataforma como uma alternativa, né, mais rápida, mais célere e mais resolutiva até do que o Poder Judiciário.
3: É um aplicativo ou um endereço na internet?
2: A gente tem a versão web, né, do ANAC Passageiro, e a gente tem a opção de acesso também por meio do super app da ANAC. Os dois são possíveis. Então, entrando ANAC Passageiro, gov.br/ANAC Passageiro, o passageiro entra lá na nossa plataforma, consegue se informar sobre seus direitos e consegue registrar a sua reclamação.
1: E é mais fácil, fica mais rápido resolver os problemas?
2: Muito mais rápido. A gente tem informação clara, com linguagem simples. As empresas, como eu disse, né, têm respondido num tempo muito ágil, né, com um índice de resolutividade que a gente tem considerado satisfatório. Então, agradeço aí pela oportunidade de compartilhar a nossa plataforma.
3: Muito bem, nós conversamos com Yuri Sherman, gerente de regulação das relações de consumo da ANAC, aqui na Voz do Brasil. Muito obrigado por sua presença.
2: Obrigado a vocês pela oportunidade.
1: será realizado o dia C de capacitação destinado a profissionais de segurança pública que atuam na prevenção e enfrentamento da violência contra a mulher.
3: A formação será realizada presencialmente nas 27 capitais do país, com transmissão simultânea para 80 municípios.
1: A medida integra um pacote de medidas anunciadas nessa semana, ainda dentro do Agosto Lilás, que teve como objetivo conscientizar a população sobre a importância da proteção de mulheres e meninas no país.
3: Além da qualificação, foram assinadas duas portarias. É o que vamos ouvir agora na reportagem de Luciana Colares de Holanda.
5: A primeira portaria contou com a adesão de todos os estados e do Distrito Federal e estabelece a Secretaria Nacional de Segurança Pública como responsável pela avaliação dos planos estaduais e distrital de combate à violência contra a mulher. A elaboração caberá aos entes federativos, para Michele Gonçalves dos Santos, diretora de ensino e pesquisa da Senasp. A medida contribui para a execução das políticas públicas na área.
6: Reforça a objetividade e a transparência da avaliação desses planos estaduais e distrital, planos esses que são instrumentos bastante efetivos e fundamentais para o planejamento e para a execução das políticas de enfrentamento da violência contra mulheres e meninas em todo o país. Assegura também uma aplicação mais transparente, mais célere e eficaz dos recursos do Fundo Nacional de Segurança Pública para esse fim.
5: A segunda portaria institui um grupo de trabalho para a elaboração de um protocolo nacional de atendimento às vítimas de violência sexual. A ideia é um atendimento mais qualificado em todas as delegacias do país. Além disso, foi anunciado um dia de capacitação em 2 de setembro, chamado de Dia C, destinado a profissionais de segurança pública nas 27 capitais do país. O ministro da Justiça e Segurança Pública, Wellington Lima, falou sobre a importância dessa articulação institucional.
7: A violência contra as mulheres não pode ser enfrentada por uma instituição isoladamente. Portanto, estabelecemos os parâmetros, produzimos conhecimento, capacitamos os profissionais e integramos as instituições.
5: Também foi lançada uma publicação da Escola Nacional de Segurança Pública sobre o tema, que reúne evidências para o enfrentamento às violências de gênero, ainda em celebração às 2 décadas da Lei Maria da Penha. Reportagem Luciana Colares de Holanda.
8: Dicas do Enem. Meu nome é Caroline Santos e a minha dúvida é: como melhorar o meu repertório para a redação?
1: Quem responde pra gente é Juliana Bessa, professora de Sociologia. Vamos ouvir.
9: Galera, para a prova do Enem, é importante a gente pensar que a gente tem 3 sociólogos importantes, o Durkheim, o Max Weber, o Karl Marx. Mas é importante que você consiga aplicar as ideias deles aos outros temas que são importantes, assim, como cidadania, movimentos sociais, desigualdade social e também política, poder e Estado. São mais ou menos esses temas que você vai ver na prova do Enem. E é importante também pensar que esses temas dentro, por exemplo, de movimento social, você vai encontrar também na redação. Na redação, nos últimos anos do Enem, a gente teve temas como a questão de desafios para a população negra, para os povos indígenas, a questão das mulheres também, a invisibilidade do trabalho feminino. Então, essas são grandes áreas, mas a gente pode pensar vários temas aí dentro.
1: A prova de redação do Enem será realizada no dia 8 de novembro. 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
3: A Companhia Nacional de Abastecimento, a Conab, recebe até amanhã propostas para o fornecimento de 5.368 cestas de alimentos.
1: Elas serão destinadas a famílias indígenas do Rio Grande do Sul e Santa Catarina em situação de insegurança alimentar e nutricional.
3: A adesão pode ser feita de forma 100% digital, como explica Everton Santos, diretor de Normas e Sistemas de Logísticas do Ministério da Gestão e da Inovação em Serviços Públicos.
10: A agricultores familiares, cooperativas e associações já podem acessar o site do Contrata Mais Brasil, conferir o edital e participar. Basta fazer o cadastro na plataforma, informar quais alimentos pode fornecer, escolher a oportunidade e enviar a proposta. Tudo em um só lugar.
11: E atenção, os interessados na venda de alimentos devem acessar o site contratamaisbrasil.sistema.gov.br. Vamos repetir? contratamaisbrasil.sistema.gov.br.
3: E essas foram as notícias do Governo Federal.
11: Uma realização da Secretaria de Comunicação Social da Presidência da República.
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11: Fique agora com as notícias do Poder Judiciário e do Congresso Nacional. Uma boa noite.
3: Boa noite para você e até amanhã.

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1: Você vai ouvir agora notícias do Poder Judiciário.
2: Presidente do STF abre seminário internacional e discute desafios do uso da inteligência artificial no judiciário.
3: Relator no STJ mantém prisão preventiva de tenente-coronel da Polícia Militar de São Paulo, acusado de matar esposa.
2: TSE lança plataforma para combater a desinformação durante o processo eleitoral.
3: Boa noite, eu sou Leandro Bezerra.
2: Eu sou Walter Lima.
3: Supremo Tribunal Federal abre segundo seminário Brasil-Itália da Rede Internacional sobre Sistemas de Justiça e Democracia.
2: O encontro discutiu os impactos da inteligência artificial no judiciário. Marta Ferreira.
4: Na abertura do evento, o presidente do Supremo Tribunal Federal e do Conselho Nacional de Justiça, ministro Edson Fachin, citou riscos concretos do uso da inteligência artificial que desafiam a magistratura, como citações jurisprudenciais inexistentes, vieses discriminatórios reproduzidos a partir de base de dados históricos e a opacidade dos modelos. Na avaliação do ministro, porém, a resposta a esses riscos não pode paralisar a inovação.
5: O caminho parece nos ser o da experimentação supervisionada, ambientes controlados, registro de ferramentas certificadas, formação obrigatória da magistratura, comitês técnicos e éticos permanentes.
4: A agenda internacional continua amanhã e quinta-feira, com a 17ª Jornada Ítalo-Hispano-Brasileira de Direito Público. O encontro reúne no STF pesquisadores e especialistas dos três países para o intercâmbio acadêmico e a análise comparada de questões relacionadas ao direito constitucional e ao direito público.
3: O ministro do STJ, Reinaldo Soares da Fonseca, manteve a prisão preventiva do tenente-coronel da Reserva da Polícia Militar de São Paulo, Geraldo Leite Rosa Neto.
2: O PM é acusado de matar a esposa, também policial militar. Fátima Uchoa.
6: Pela investigação, em 18 de fevereiro deste ano, na capital paulista, Geraldo teria atirado na cabeça da companheira após discutirem. Depois, teria deitado o corpo dela no chão e alterado a cena do crime para simular suicídio, colocando a arma do crime na mão da vítima. Em abril, o ministro Reinaldo Soares da Fonseca definiu a competência do Tribunal do Júri para julgar a ação penal. E agora, ao negar a liminar, que é uma decisão provisória, o relator no STJ destacou que a prisão cautelar é necessária diante do risco de interferência na produção das provas e dos indícios de que o militar teria tentado alterar a cena do crime. O julgamento definitivo do habeas corpus caberá à quinta turma do STJ.
3: TSE lança plataforma para combater a desinformação durante as eleições.
2: A iniciativa reúne orientações para auxiliar no enfrentamento de conteúdos falsos. Guilherme Firmino.
7: O TSE lançou nesta terça-feira a plataforma TSE Facilita, Plataformas Digitais em Ação. A ferramenta facilita o acesso a informações e orientações sobre a atuação da Justiça Eleitoral e das empresas de tecnologia no combate à desinformação. Para o presidente do TSE, ministro Cássio Nunes Marques, o tribunal e as plataformas têm atribuições e capacidades que se complementam no enfraquecimento aos desafios do ambiente digital. A expectativa é que a ampla divulgação dos materiais contribua para dar mais efetividade às decisões da Justiça Eleitoral.
3: Justiça Federal condena homem que compartilhava na internet imagens de abuso sexual infantil.
2: A denúncia foi apresentada pelo Ministério Público Federal. Sabrine Menezes.
8: Segundo as investigações, o homem armazenava no celular e no computador 237 vídeos e imagens com cenas de conteúdo sexual envolvendo crianças e adolescentes. O material foi disponibilizado na nuvem em três ocasiões durante o ano de 2021. O homem foi condenado a 4 anos e 9 meses de prisão em regime semiaberto, além de multa. A sentença da Justiça Federal em São José dos Campos destacou ainda que o acusado tentou esconder a própria identidade com o uso de dados fictícios nos sites e e-mails para não ser incriminado. Ele foi condenado pelos crimes de distribuição e compartilhamento e posse e armazenamento de conteúdo sexual envolvendo crianças e adolescentes, mas poderá recorrer em liberdade.
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3: A você uma boa noite.
2: E até amanhã.
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10: Eu sou Paula Groba.
11: E eu sou Humberto Pinheiro.
10: E estes são os destaques de hoje do Jornal do Senado, que começa agora.
11: Vacina contra herpes zóster poderá ser oferecida gratuitamente pelo SUS.
10: Novo piso salarial de médicos e dentistas avança e segue para o plenário.
11: Senado aprova indicação de Rodrigo Pacheco para vaga de ministro do Tribunal de Contas da União.
10: Boa noite.
11: Boa noite.
10: Avançou no Senado a proposta que define a implementação gradual do novo piso salarial de médicos e cirurgiões dentistas ao longo de 3 anos.
11: A proposta foi aprovada pela Comissão de Assuntos Sociais e agora segue em regime de urgência para votação no plenário do Senado. As informações com o repórter Márcio Maturana.
12: O novo piso salarial de R$13.662 para médicos e cirurgiões dentistas com jornada de 20 horas semanais vai ser aplicado gradualmente ao longo de 3 anos. 40% do valor a partir de 1º de janeiro de 2027, 70% em 2028 e 100% em 2029. Esse é o conteúdo de uma emenda da senadora Tereza Leitão, do PT de Pernambuco, aprovada nesta terça-feira pela Comissão de Assuntos Sociais. O relator foi Fernando Dueire, do PSD de Pernambuco.
13: A implementação gradual do piso assegura que esses empregadores se adaptem de forma planejada, sem demissões e sem interrupção de serviços essenciais.
12: O projeto já tinha sido aprovado nas comissões, mas recebeu emendas no plenário do Senado e por isso voltou aos colegiados. Na rede privada, o piso vai ser atualizado todo ano com base no IPCA, em vez de seguir o aumento do salário mínimo geral, como é atualmente. Na rede pública, o reajuste vai seguir leis específicas de cada unidade da federação, sendo que estados e municípios não vão precisar arcar com o aumento, porque o custeio será do Fundo Nacional de Saúde. O texto estabelece também que o trabalho noturno e as horas extras vão valer 50% a mais que o piso, em vez dos 20% para trabalho noturno e 25% para horas extras. Além disso, o projeto mantém o direito a 10 minutos de repouso para cada 90 minutos de trabalho e reforça que a chefia de serviços médicos ou odontológicos deve ser feita por profissionais habilitados nessas áreas.
10: E a comissão mista que analisa a chamada MP da taxa das blusinhas adiou para esta quarta-feira a reunião para a votação da proposta. O colegiado volta a se reunir nesta quarta-feira às 10 da manhã.
11: O presidente deputado Reginaldo Lopes e a relatora senadora Leila Barros ainda buscam um acordo sobre o texto. A medida zera o imposto de importação para compras internacionais de até US$50. A MP perde a validade no dia 8 de setembro.
10: O Senado aprovou a indicação do senador Rodrigo Pacheco para o cargo de ministro do Tribunal de Contas da União, o TCU. A votação ocorreu em regime de urgência após articulação de lideranças partidárias.
11: Pacheco vai ocupar a vaga deixada por Bruno Dantas. Ele renunciou ao cargo nesta segunda-feira. Os detalhes com o repórter Douglas Castilho.
14: Com um rito especial, a indicação foi direto ao plenário, onde parlamentares exaltaram a atuação de Rodrigo Pacheco como presidente do Congresso em momentos delicados da história recente do país, como na CPI da Covid-19 e nos atos de 8 de janeiro. Após o resultado da votação, que se deu por 63 votos a favor e 4 contra, Rodrigo Pacheco agradeceu ao autor da indicação, o presidente Davi Alcolumbre, aos companheiros de parlamento e falou da importância do papel a ser desempenhado.
15: Eu sei o que representa um tribunal de contas num país em que os recursos são escassos. Quando se fala de recursos públicos e de gastos públicos, todo cidadão tem o dever de cuidar e de zelar pela aplicação do recurso público e tem o dever de de se permitir fiscalizar por um controle externo que é desempenhado pelo Congresso Nacional com o auxílio do Tribunal de Contas da União.
14: O projeto de decreto legislativo de indicação do senador agora será encaminhado à Câmara dos Deputados, onde o nome de Pacheco também passará por análise e votação.
10: E nesta quarta-feira, a Comissão de Constituição e Justiça pode votar a proposta que reduz a jornada de trabalho para 40 horas semanais e acaba com a escala 6x1. Um dos favoráveis ao texto é o senador Paulo Paim, do PT do Rio Grande do Sul.
11: O parlamentar citou experiências no Brasil e em outros países que, segundo ele, mostram que a redução da jornada pode melhorar a qualidade de vida dos trabalhadores sem reduzir a produção. Paim fez um apelo para que a proposta seja votada pelos senadores e enfatizou que o fim da escala 6x1 deve ser visto como uma pauta nacional e não partidária. O texto já foi aprovado pela Câmara dos Deputados.
16: Alguns tentam embaralhar esse debate e dizem que o fim da escala 6x1 é uma questão eleitoral. Não é. Eleição passa, a vida da nossa gente fica. Essa é uma causa maior, é uma causa do país, é uma causa humanitária. E por isso eu repito, a PEC 221 não tem dono. Não é de partido nenhum, ela é do povo brasileiro.
10: Já o senador Hermes Klan, do PL de Santa Catarina, defendeu responsabilidade e negociação coletiva no debate sobre o fim da escala 6x1. Ele disse que uma regra única pode não atender a todos os setores.
11: Segundo o Klan, a redução da jornada com manutenção dos salários pode elevar o custo da hora trabalhada, afetando contratações, investimentos e preços. O senador também alertou para o risco de o trabalhador precisar de uma segunda renda.
17: É preciso também ter coragem para dizer que uma pauta legítima não pode ser transformada em bandeira eleitoral. É muito fácil anunciar, vamos reduzir a jornada, vamos dar mais descanso. Isso rende aplausos. O difícil é responder, quem vai pagar a conta? Quantos empregos serão afetados? Quanto vai aumentar os custos das empresas? Qual será o impacto sobre os preços?
10: Incitar ou induzir a prática de crimes em locais como escolas, universidades e centros de compras poderá render penas mais duras.
11: A Comissão de Segurança Pública aprovou o projeto que amplia a punição para esse tipo de conduta. A proposta agora segue para a Comissão de Constituição e Justiça. Repórter Bruno Lourenço.
18: O Senado aprovou o projeto de lei que tipifica o crime de massacre. A Comissão de Segurança Pública do Senado aprovou a proposta com normas gerais sobre segurança escolar. E agora a CSP votou a iniciativa que pune a incitação ou o induzimento a crimes contra a paz pública. A relatora, senadora professora Dorinha Seabra, do União do Tocantins, diz que as propostas têm como objetivo reprimir e prevenir atentados, principalmente a instituições de ensino.
19: Os projetos em questão têm como objetivo reprimir e prevenir atentados a instituições de ensino, como os que ocorreram em um passado recente, podendo ser citados aqueles na Escola Estadual Tomásia Montoro, em São Paulo, e na creche Bom Pastor, no município de Blumenau, onde crianças e professores foram covardemente feridos e mortos.
18: O texto, que vai à Comissão de Constituição e Justiça, prevê que se da incitação pública resultar a efetiva prática do crime, a pena será aumentada de 3 a 6 meses e multa para 6 meses a 2 anos e multa. Se o chamamento ao crime for feito por meio da internet, a punição pode aumentar para até o dobro.
10: E a vacina contra o herpes zóster poderá ser oferecida gratuitamente pelo SUS a pessoas com mais de 50 anos.
11: O esquema a ser oferecido é de 2 doses. A proposta segue agora para a Câmara dos Deputados. Repórter Márcio Maturana.
20: A proposta recebeu parecer favorável da senadora Damaris Alves, do Republicanos do Distrito Federal.
21: A vacina Comirnaty já possui registro sanitário no Brasil e a indicação para adultos a partir de 50 anos para indivíduos imunocomprometidos.
20: A vacinação também vai ficar disponível para maiores de 18 anos com imunossupressão ou outra condição clínica que comprometa o sistema imunológico. O herpes zóster provoca lesões na pele, dor nos nervos, ardor, coceira e febre. É causado pelo mesmo vírus da catapora, que pode ficar adormecido durante toda a vida e ser reativado em adultos ou em pessoas com sistema imunológico comprometido, como no caso de doenças crônicas, câncer ou transplante.
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11: Edição de Paula Groba e trabalhos técnicos de Eliseu Caires, o Jornal do Senado fica por aqui. Acompanhe agora as notícias da Câmara dos Deputados. Boa noite.
10: Boa noite e até amanhã.
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22: Câmara aprova financiamento para motoristas de aplicativo e taxistas.
23: Deputados prorrogam incentivos para doações de combate ao câncer.
22: Parlamentares apoiam discussão sobre o fim da escala de trabalho 6x1.
24: Boa noite. Jandira Fegali, do PCdoB do Rio de Janeiro, enumera as principais pautas em discussão no Congresso. Entre elas, o fim da escala de trabalho 6x1 e a proposta que amplia a participação da União na política de segurança pública. Ela cita ainda projetos sobre terras raras e minerais críticos.
22: Jandira Fegali também defende a isenção de impostos para compras internacionais de até $50. De acordo com a deputada, essas matérias estão entre as prioridades do Congresso no trabalho de esforço concentrado antes das eleições de outubro.
24: Alencar Santana, do PT de São Paulo, defende a redução da jornada de trabalho para 40 horas semanais, sem redução de salário, e o fim da escala 6x1. A proposta deve ser analisada pelo Senado e, segundo o deputado, representa uma medida de proteção aos trabalhadores.
22: Alencar Santana sustenta que a mudança pode melhorar a qualidade de vida dos trabalhadores com mais tempo para descanso, convivência familiar e cuidados com a saúde. O parlamentar também destaca a importância de avançar na votação da proposta no Congresso.
24: De acordo com Maria do Rosário, do PT do Rio Grande do Sul, o fim da escala 6x1 é uma pauta histórica para os trabalhadores brasileiros. Segundo a deputada, a medida garante mais tempo de descanso, estudo e convívio familiar, especialmente para as mulheres.
22: Maria do Rosário também critica o empenho da oposição contra uma medida que, segundo ela, beneficia a classe trabalhadora. Na visão da parlamentar, ao tentar derrotar o fim da jornada 6x1, a oposição não atinge apenas o governo, mas impõe um retrocesso à classe trabalhadora.
24: Tadeu Venere, do PT do Paraná, acredita que a aprovação do fim da escala 6x1 é uma conquista histórica para os trabalhadores. Ao rebater a oposição à proposta, o deputado sustenta que a medida representa apenas o exercício do direito ao descanso, ao estudo e ao convívio familiar.
22: No entendimento de Tadeu Venere, os congressistas que tentam adiar o debate sobre a redução da jornada de trabalho demonstram menosprezo pela qualidade de vida da população mais vulnerável.
24: Márcio Gerri, do PCdoB do Maranhão, classifica o fim da escala 6x1 como um avanço no mundo do trabalho. O congressista ressalta o grande suporte popular ao tema e afirma que posicionamentos em contrário no Congresso não serão capazes de alterar esse apoio.
22: Para Márcio Gerri, a mudança em análise no Senado trará mais qualidade de vida com tempo para o convívio familiar, o lazer e a formação profissional. Ele recomenda acompanhar cada voto dos senadores para conhecer quem defende os direitos dos trabalhadores.
5: Trabalho.
24: A Câmara aprovou um projeto que regulamenta o exercício da profissão de psicopedagogo. O repórter Antônio Vital explica o que ficou definido na medida.
25: O plenário da Câmara aprovou o projeto já aprovado pelo Senado que regulamenta a profissão de psicopedagogo ou psicopedagoga. O texto aprovado recebeu parecer favorável da deputada Franciane Baier, do Republicanos do Rio Grande do Sul. Entre outras medidas, estabelece os requisitos para o exercício da atividade, como a exigência de diploma de graduação em psicopedagogia com estágio prático obrigatório, mas cria regras de transição que permite que profissionais graduados em psicologia, pedagogia, licenciatura ou fonoaudiologia também exerçam a profissão, desde que tenham concluído o curso de especialização na área com duração mínima de 600 horas. A proposta também prevê que quem já exerce ou tenha exercido a atividade poderá continuar a atuar na área. O projeto define a psicopedagogia como uma atividade que envolve avaliação e a intervenção em processos de aprendizagem. Quem exerce a profissão trabalha com crianças, adolescentes e outras pessoas que apresentem dificuldade para aprender. A relatora explicou que a atuação não se limita ao desempenho escolar dificuldades de aprendizagem podem decorrer de outros fatores, inclusive cognitivos, emocionais e sociais. O projeto foi aprovado de maneira simbólica, sem votos contrários, e a votação foi acompanhada das galerias do plenário da Câmara por representantes da categoria de todo o país. Para o deputado Rodrigo Hollenberg, do PSB do Distrito Federal, psicopedagogos e psicopedagogas são fundamentais para garantir os direitos de quem tem dificuldade de aprendizagem.
2: Essa Câmara hoje vai fazer justiça a uma categoria extremamente importante, eu diria indispensável, para garantir o aprendizado de nossas crianças, mas não apenas de nossas crianças. Como presidente da Comissão de Defesa dos Direitos das Pessoas com Deficiência, eu entendo que esse projeto é absolutamente indispensável para garantir que pessoas com dificuldade de aprendizado possam garantir um aprendizado adequado a partir desse apoio promovido pelos psicopedagogos ou pelas psicopedagogas.
25: Por ser uma atividade interdisciplinar, o projeto deixa claro que o exercício da psicopedagogia não pode ser confundido com dos profissionais de saúde e educação. O projeto obriga ainda o sigilo profissional e, ao contrário de outros projetos que tratam do exercício de profissões, dispensa a necessidade de um conselho profissional. O projeto que regulamenta a profissão de psicopedagogo ou psicopedagoga seguiu para a sanção presidencial e pode virar lei. Da Rádio Câmara de Brasília, Antônio Vital.
3: Economia.
22: De acordo com Cobalcini, do MDB de Santa Catarina, as sobretaxas de até 37,5% impostas pelos Estados Unidos prejudicam a economia catarinense. O deputado destaca o impacto direto em cidades como Caçador, que, segundo ele, correm o risco de perder postos de trabalho.
24: Cobalcini, que preside a Comissão de Meio Ambiente, enfatiza que a produção brasileira é sustentável e baseada no manejo de florestas plantadas. Para ele, as sanções norte-americanas foram aplicadas sem critérios técnicos.
22: Heitor Xu, do PSD do Rio Grande do Sul, defende reduzir a carga tributária sobre o tabaco e combater o contrabando. Segundo ele, o setor gera empregos a milhares de agricultores e a centenas de milhares de trabalhadores, sendo fonte de emprego, renda e arrecadação.
24: Heitor Xu pede também regras para dispositivos eletrônicos para fumar e a produção nacional. Para ele, legalizar a cadeia produtiva nacional e ampliar a fiscalização podem atrair novas fábricas para o país, gerar mais empregos e elevar a arrecadação, especialmente para seu estado.
3: Transportes.
22: A Câmara aprovou uma medida provisória que permite o uso de 30 bilhões de reais para financiar carros novos para motoristas de aplicativo e taxistas. O repórter Antônio Vital acompanhou a votação.
25: A Câmara dos Deputados aprovou medida provisória que autoriza o governo federal a destinar até 30 bilhões de reais para financiar veículos novos para motoristas de carros de aplicativo, taxistas, cooperativas de taxistas e empresas de transporte escolar. A medida provisória faz parte do programa Move Brasil. Além de ampliar o crédito e permitir a renovação da frota, o texto final aprovado, apresentado pela relatora, a deputada Amanda Gentil, do PP do Maranhão, permite o uso do Fundo de Investimento em Infraestrutura Social, gerido pela Casa Civil da Presidência da República. O fundo poderá financiar a troca de veículos que contribua para reduzir custos ambientais, sociais ou econômicos do transporte urbano. Pode arcar ainda com recursos para financiar o seguro do veículo, itens de segurança destinados a profissionais mulheres e até mesmo custos de cartório. Um dos objetivos é estimular a substituição de veículos antigos por outros menos poluentes e permitir linhas de crédito para profissionais que não conseguem obter financiamento com juros menores no mercado. Para motoristas de aplicativo e taxistas, o acesso fica limitado a um veículo por beneficiário. Para cooperativas de táxi, o limite é de um veículo por cooperado. Já para o transporte escolar, não existe um limite definido. As profissionais mulheres beneficiadas pelo programa poderão ainda ter direito a condições diferenciadas de taxas, prazos e carência, o que será definido pelo Conselho Monetário Nacional. Os benefícios a motoristas particulares e empresas de transporte escolar foram defendidos pela relatora, deputada Amanda Gentil, do PP do Maranhão.
4: Porque, às vezes, muitos desses motoristas de aplicativo, muitos desses motoristas de táxi, eles usufruem de carros alugados, que muitas vezes o valor do aluguel é duas vezes o valor de uma parcela, e que aquele bem, que se você pagar a parcela, vai ser seu. Então, a importância que é nós trazermos um projeto que vai entregar um bem para o trabalhador brasileiro, para que ele tenha mais segurança e renda dentro da sua casa.
25: A medida provisória, que já está em vigor, foi justificada por deputados da base do governo como necessária necessária para incentivar o transporte urbano e a atividade dos condutores. Foi o que disse o deputado Bongás, do PT do Rio Grande do Sul.
1: Precisavam também esses trabalhadores terem financiamento específico para poderem comprar o seu veículo e, ao mesmo tempo, poder usar este recurso para outros utensílios, cartoriais, por exemplo, de seguro. Tudo isso foi incorporado no debate para beneficiar os motoristas de aplicativos nesse país que estavam reivindicando.
25: O texto final aprovado também altera o Código de Trânsito Brasileiro para autorizar que motoristas habilitados na categoria B conduzam caminhões leves elétricos ou híbridos. Outra mudança inclui a produção de baterias no Programa de Apoio ao Desenvolvimento Tecnológico da Indústria de Semicondutores, conhecido como PADIS. A medida provisória que autoriza o governo federal a destinar até 30 bilhões de reais para financiar veículos novos para motoristas de carros de aplicativo, taxistas, cooperativas de taxistas e empresas de transporte escolar, seguiu para análise do Senado. Da Rádio Câmara de Brasília, Antônio Vital.
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3: Justiça.
24: Júlia Zanatta, do PL de Santa Catarina, cobra explicações do ministro Alexandre de Moraes sobre denúncias divulgadas pela imprensa envolvendo o ministro e empresário Daniel Vorcaro. A deputada também pediu o afastamento de Moraes e defendeu o impeachment do ministro.
22: Júlia Zanatta acredita que o Supremo Tribunal Federal e o Senado não podem ignorar as denúncias e pede que o ministro se explique em até 48 horas. Para a deputada, os fatos divulgados colocam em dúvida a atuação das instituições e exigem investigação.
24: Hildo Rocha, do MDB do Maranhão, vai apresentar uma proposta para mudar as regras de escolha e permanência de ministros do Supremo Tribunal Federal. Em seu entendimento, pessoas que tenham ocupado cargos comissionados ou mandatos eletivos não poderiam ser indicadas ao STF.
22: Hildo Rocha também defende que os ministros tenham mandato de 5 anos, renovável por mais 5 anos, mediante consulta à população. Ao fim do período, segundo o deputado, eles poderiam atuar como advogados ou professores, mas não poderiam voltar à vida política.
24: Eli Borges, do Republicanos do Tocantins, considera que as eleições para o Senado serão decisivas para o futuro do país. O deputado lembra que caberá aos novos senadores a responsabilidade de sabatinar ministros do STF e de conter o que considera excessos da corte.
22: Eli Borges também pede mais moralização na política e combate à corrupção. Na avaliação do parlamentar, o cidadão deve estar atento aos políticos que defendem o devido processo legal e a soberania popular.
24: Kim Kataguiri, do Missão de São Paulo, classifica como graves as suspeitas de possíveis relações entre ministros da Suprema Corte e envolvidos do escândalo do Banco Master. Ele questiona a inércia das instituições e da sociedade frente às situações divulgadas pela imprensa.
22: Kim Kataguiri critica também decisões da Justiça Eleitoral, alegando supostas diferenças de tratamento entre candidaturas. Ele reclama da suspensão de campanhas por atrasos em declarações eleitorais nacionais, alegando configurar restrição a direitos políticos.
3: Saúde.
24: A Câmara aprovou projeto que prorroga incentivos para doações a instituições de combate ao câncer e assistência a pessoas com deficiência. As informações com a repórter Cibele Comanetti.
7: O plenário da Câmara aprovou o projeto que prorroga até 2031 o prazo para empresas deduzirem do pagamento do imposto de renda doações a instituições sem fins lucrativos, como as Santas Casas, que atuam na prevenção e combate ao câncer ou na reabilitação de pessoas com deficiência. O incentivo acabaria neste ano. A proposta foi apresentada pelo deputado Sérgio Souza, do MDB do Paraná, e recebeu parecer favorável do relator, deputado Antônio Brito, do PSD da Bahia. Os incentivos às doações estão previstos em dois programas criados em 2012. O Programa Nacional de Apoio à Atenção Oncológica, conhecido como PRONON, e o Programa Nacional de Apoio à Atenção de Saúde da Pessoa com Deficiência, o PRONAS. Os dois permitem o emprego de recursos privados para financiar projetos desenvolvidos por entidades especializadas e sem fins lucrativos. Segundo o relator Antônio Brito, o PRONON amplia a capacidade de atendimento do Sistema Único de Saúde, o SUS, para a prevenção, o diagnóstico precoce, o tratamento, a reabilitação e os cuidados paliativos de pessoas com câncer. Já o PRONAS aumenta a oferta de assistência às pessoas com deficiência, especialmente no que diz respeito a projetos destinados à reabilitação, diagnóstico, tratamento, desenvolvimento de novas tecnologias e capacitação de profissionais. Antônio Brito comemorou a aprovação da proposta.
8: Quero parabenizar a todos que participaram da elaboração da prorrogação até 2031 do prazo do PRONON e do PRONAS, tão importante na articulação da sociedade civil, do terceiro setor, do governo federal e também das iniciativas privadas no atendimento às instituições filantrópicas, seja ela na área da saúde, no tratamento do câncer, como também nas entidades que atuam com a pessoa com deficiência.
7: O projeto que prorroga até 2031 prazo para empresas deduzirem do pagamento do imposto de renda doações a instituições sem fins lucrativos que atuam na prevenção e combate ao câncer ou na reabilitação de pessoas com deficiência, seguiu para análise do Senado, da Rádio Câmara de Brasília, com informações de Antônio Vital, Cibele Colmanete.
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3: Esporte. A Câmara aprovou um projeto que acaba com a obrigatoriedade de férias escolares durante o período da Copa do Mundo Feminina em 2027. O repórter Antônio Vital acompanhou a votação.
25: O plenário da Câmara aprovou o projeto que desobriga as redes de ensino pública e privada de todo o país a concederem férias escolares para todos os alunos durante a realização da Copa do Mundo Feminina de Futebol no ano que vem. Lei de autoria do governo, aprovada no início do ano pelo Congresso, obriga que as férias dos estudantes coincidam com o período do torneio, entre 24 de junho e 25 de julho de 2027. Projeto apresentado pela deputada Anne Ortiz, do PP do Rio Grande do Sul, permite que os sistemas de ensino dos estados e municípios decidam sobre o período de férias escolares, em vez de obedecer ao calendário oficial da competição. Entidades como a Federação Nacional das Escolas Particulares criticaram a obrigatoriedade prevista em lei e alegaram que a alteração do período de férias do meio do ano coloca em risco o calendário escolar exigido pela Lei de Diretrizes e Bases da Educação, que obriga pelo menos 200 dias letivos no ano. A proposta recebeu parecer favorável do relator, deputado Alex Manente, do Cidadania de São Paulo. Para ele, do ponto de vista educacional, não é adequado impor solução uniforme a todos os sistemas de ensino sem considerar as necessidades regionais. O projeto foi aprovado de maneira simbólica pelo plenário, sem votos contrários. O deputado Chico Alencar, do PSOL do Rio de Janeiro, defendeu a medida.
13: O reconhecimento da importância da Copa do Mundo de Futebol está nesse projeto de lei, só que não subordinando os interesses da Copa do Mundo aos sistemas educacionais. Os jogos ocorrem em apenas algumas cidades e, na maior parte das vezes, com um número reduzido de partidas, não se justificando como férias todo o período em todo o território nacional.
25: Os jogos da Copa do Mundo de Futebol Feminino serão realizados em 8 cidades. Belo Horizonte, Brasília, Fortaleza, Porto Alegre, Recife, Rio de Janeiro, Salvador e São Paulo. O projeto que desobriga as redes de ensino público e privada de todo o país a concederem férias escolares para todos os alunos durante a realização da Copa do Mundo Feminina seguiu para análise do Senado. Da Rádio Câmara de Brasília, Antônio Vital.
3: Educação.
24: Ranieri Paulino, do Republicanos da Paraíba, propõe diversificar a educação profissional e tecnológica, ampliando a oferta em pequenos municípios, áreas rurais e regiões, conforme as demandas e as vocações específicas.
22: Para tanto, Ranieri Paulino apresentou um projeto que altera o Estatuto da Juventude e o Pronatec, articulando formação, trabalho, emprego e renda às características econômicas, sociais e culturais de cada território nacional e local.
24: Termina agora o Jornal Câmara dos Deputados, produzido pela Rádio Câmara, com trabalhos técnicos de Everson Urani e apresentação de José Carlos Andrade e Márcio Aquilissardi. Uma boa noite para você.
22: Uma ótima noite. A Voz do Brasil volta amanhã.
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0: 22h07.
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2: Maravilha, maravilha, alô você, muito boa noite meus amigos, minhas amigas, estamos chegando, iniciando aqui pela nossa FM, a programação do A Noite é Nossa, noite de terça-feira, muito prazer, eu sou Marcos Vinícius e tô chegando pra te fazer companhia a partir de agora com muita música boa, muito sucesso, até a meia-noite, abrindo a nossa programação de hoje com o laço aberto, é o William e o Wesley, tá na nossa? Tá bom demais.

0: 22 horas e 20 minutos.
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0: E nós vamos seguindo com a noite é nossa, sem parar, sem perca de tempo, já trazendo mais música, né? Tem a bijuteria aí com Hugo e Guilherme.
1: Tem que parar aí pra começar a tomar uma aqui, qualquer coisa, pinga.

0: Mais uma sequência fechando com Vira Virou, Kleber e Cauã.
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2: 22:34
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Tá na nossa, tá bom demais. É uma noite a nossa na companhia, na apresentação de Marcos Vinícius até a meia-noite. Agora tem sucesso de Bruno e Marrone, é a coisa de pele abrindo mais uma sequência.

0: Modão vestido de seda, Felipe Falcão, participação de Teodoro e Sampaio.
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2: 22:45.
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É diversão, é felicidade, é música boa na programação da noite. É nossa de segunda a sexta-feira, das 22 horas à meia-noite. Abrindo a nossa última sequência da primeira hora com Gilberto e Gilmar e o Trem das Sete.

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2: 23 horas e 5 minutos.

E já estamos de volta com a noite, a nossa desta terça-feira. E sem parar, vamos abrindo aí a nossa segunda hora de hoje com Maiara e Maraíza de Tanto Te Querer.

0: Hélio, fala aquele verso pra nós, vai.
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0: É Panda na programação da noite, a nossa Poporri, Bem Querer e também Primavera.
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2: 23 horas e 16 minutos.

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Se tá na nossa, claro, com certeza tá bom demais. É uma noite, é nossa, na companhia de Marcos Vinícius, já trazendo mais música, mais moda apaixonada. De lá

0: mais moda apaixonada numa noite é nossa. Sonhei com você, Valéria Barros.
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2: 23 horas e 28 minutos. 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

0: Seguimos com a noite, é nossa. Você que está nos ouvindo, nos acompanhando aí no seu trabalho, né? Você que está na sua casa, usando uma carona também no seu veículo, no seu carro, né? No seu automóvel, no seu caminhão. Muito obrigado pela sua companhia, pela sua audiência. Ótima noite de terça-feira pra você. Agora tem mais música chegando na noite, é nossa, com Zé Henrique e Gabriel.
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mais um sucesso, essa aqui, ó.

0: Fechando mais uma sequência com ele, que estará em Chopinzinho no dia 4 de setembro. Sucesso, Alexandre Pires, participação do cantor Leonardo e o Temporal de Amor.
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2: 23 horas e 41 minutos.
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Léo, a noite é nossa na reta final da programação dessa terça-feira. Abrindo nosso último bloco, nossa última sequência de hoje com Amor pela Metade. É sucesso de Bob Robson, participação de Ed Brito e Samuel.

E assim nós vamos chegando ao final da noite, a nossa desta terça-feira, desejando a você, amigo ouvinte, uma ótima e abençoada noite. Eu volto amanhã na programação da nossa FM bem cedinho às 5h15 com Amanhecer 102. A última de hoje, saideira para fechar a nossa programação, deixaria tudo com João Bosco e Vinícius.

0: 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Tudo que você gosta de ouvir está aqui. Obrigado pela sua audiência. Boa noite.
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0: Meia-noite, 2 minutos.
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8: Oi, turma! Chegamos! Hoje é quarta-feira, meio de semana, 2 de setembro de 2026. De braços abertos, com alegria, com emoção, com o nosso Conexão BR. Nós vamos chegando, vamos decolando, vamos juntos. Fica à vontade aqui na melhor do seu rádio. Eu sou Evandro Filho e a primeira de hoje vem com a Cissa Moreira. Odeio te querer.

0: O som de Carol G para fechar a primeira sequência de hoje do Conexão BR deste 2 de setembro de 2026.
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3: Meia-noite, 17 minutos.
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2: Conexão BR já está de volta, sempre agradecendo sua audiência, sua companhia, seu carinho de sempre. E uma notícia que vem da Itália: um turista pagou o equivalente a R$30 a mais em um restaurante apenas para que os garçons cortassem seu sanduíche no meio. A cobrança extra veio discriminada diretamente na nota fiscal. Mas isso tem uma polêmica, né? Você gosta do lanche partido ao meio ou não? Tem gente que qualquer jeito tá ótimo, mesmo sendo de sexta-feira então, mas a quarta-feira vale também, não vale não, vale sim. Danilo e Davi cantando Eu Não Sou Terapia, música nova.

Maluco Beleza, Bruno Degs aqui no Conexão BR. Tem mais músicas? Tem o grupo Balacobaco?

0: trilogia musical de Martin Garrix com Ed Sheeran, aqui no nosso Conexão BR. Teve muita música bacana, tem você participando por aqui, pedindo a sua música, deixando o seu recado.
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3: E 17 minutos, meia-noite.
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0: Aqui é o Evandro, que já está de volta. Agora há pouco eu falei pra você pedir a sua música. Não esquece, não, nossa rede social tá liberada, hein? Fica à vontade pra você pedir a sua música, deixar o seu recadinho, dizer aí onde você tá curtindo o programa nesta quarta-feira, dia 2 de setembro. Enquanto você vai mandando mensagens, eu mando Thales Lessa.

0: Talk, o som de Charlie XX, uma das preferidas do Roberto, mandando mensagens por aqui. Você também deixa o seu recado, pode contar a sua historinha também. Tem alguma história engraçada? Fica à vontade.
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3: Meia-noite
4: e 50 minutos.
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0: Amores do rádio, aqui é o Evandro, que já está de volta com uma notícia que vem dos Estados Unidos. Um raio atingiu o chão a poucos metros de um casório ao ar livre, bem no momento em que o noivo mencionava os percalços. Ninguém ficou ferido, mas foi um baita de um susto, hein? Meu Deus, pra te esquecer, vai a nova de Léo e Rafael.

som sertanejo que você adora. O pessoal da Zona Rural que curte um bom som sertanejo, eu tô sabendo que você tá aí curtindo. Tá aí, esse aí foi o ritmo de Fabrício Henrique com César Menotti e Fabiano. Tivemos também o som de Léo Rafael, os meninos da pecuária, pra te esquecer, música nova. E agora vem Alexandre Pires com Jorge.

0: Monster Wantendam, Beyoncé com Miley Cyrus aqui no Conexão BR. Tá trabalhando aí, bom trabalho pra você, que a sua quarta-feira seja muito produtiva e sempre muito contente, sorriso no rosto, hein, gente?
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3: Uma hora
4: e 7 minutos.
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0: Vando Filho na área mais uma vez com uma notícia que vem do Canadá. Um urso faminto conseguiu abrir a porta de um carro no estacionamento de uma rua, entrou no veículo e comeu a metade de um bolo de aniversário. Ele acabou adormecendo no banco traseiro. Tá de brincation, hein? Hora de música, vai, Matheus Fernandes, a lua.

0: som de Jennifer Lopez aqui no Conexão BR, Serve Me Right. Tivemos também muita música legal e ó, depois do nosso intervalinho tem mais sucessos, não sai daí não.
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6: 1h24.
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0: Aqui o Evandro, trazendo aquele som que você adora, na estação que você ama e trazendo também aquelas histórias que eu sei que você tá esperando aí do outro lado do radinho, hein? Atenção pra esse caso aqui de um jovem que derrubou acidentalmente os seus fones de ouvido sem fio no mar. Dias depois, o aparelho continuava funcionando perfeitamente dentro da barriga do peixe que ele pescou. Aí é muita sorte, hein? Ou é história pra pescador? Vai saber, hein? Talvez uma prova de resistência do fone. Fred Fabrício.

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0: of the Year, aqui no Conexão BR. Mais uma rápida paradinha. Ó, já tem mais músicas, não sai daí não.
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3: 1:40.
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0: Conexão BR de volta, hoje é aniversário da Mariane, parabéns Mari, aniversário também do Pedro, aniversário, quem mais? Do Felipe, felicidades pra todo mundo, pessoal do signo de Virgem,

0: Fora do padrão.
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0: Cynthia Erivo, Best For Me, aqui no Conexão BR. Teve muita música, tem você e tá chegando agora, fica à vontade, hein? Tá trabalhando, bom trabalho, tá de folga hoje, bom descanso, boa quarta-feira, meio de semana. Tá o quê? Aí pelas rodovias da nossa região? Tá aí no seu carro, no seu caminhão? Seguimos juntos. Já já tem mais músicas, tem mais histórias.
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3: 1:58.
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0: Olha só que loucura, um homem decidiu tatuar o rosto do amigo e parceiro político nas costas. A foto da tatuagem viralizou e gerou debate sobre o limite da amizade, da rede social e também da política. Falando em política, eu tô correndo desse assunto, hein? É sempre um assunto necessário, mas desde que seja com parcimônia, não é mesmo? Para de música, vai, Nayara Azevedo.

0: Take It Round the Wheel aqui no Conexão BR. Ó, tô esperando a sua mensagem, já já tem os alôs.
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3: 2:15. 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

0: o som do Linkin Park, Larry You Fade, fechando o Conexão BR de hoje. Muito obrigado pela audiência, pela companhia, até a próxima, tchau, tchau.
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8: 2:33.
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3: 3 horas
4: e 1 minuto.
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4: 4 horas e 1 minuto.
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0: 4:59.
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2: Olá, amigo, minha amiga, pedimos licença para chegar mais uma vez na sua casa, no seu trabalho, onde você estiver, trazendo para você e para sua família, para todos, né, que estão por aí, uma nova edição do programa O Homem e a Terra, serviço de comunicação do IDR Paraná, que é o Instituto de Desenvolvimento Rural do Paraná e a par Emater. Aqui na produção e a apresentação estou eu, Amarildo Alba, conversando com você nesta quarta-feira de lua cheia, 2 de setembro de 2026. Dia Nacional do Repórter Fotográfico, Dia do Florista e Dia Internacional das Pessoas Afrodescendentes. E hoje, né, também é o primeiro dia do IFC Brasil 2026, o International Fish Congress, que acontece em Foz do Iguaçu até a próxima sexta-feira, dia 4. Por isso, sem perder tempo, né, a gente vai chamar aqui a participação do médico veterinário Altemir Gregolin, presidente do evento, que vai detalhar pra gente aqui a programação de amanhã, também de sexta-feira, para que você, produtor ou profissional técnico que trabalha com a piscicultura, possa se programar, possa participar. Ainda dá tempo, claro, né? Então vamos ouvir o recado do Altemir, que fala lá direto, né, de Foz do Iguaçu, lá do IFC Brasil.
3: Eu quero cumprimentar você, Amarildo, e todos os ouvintes do programa O Homem e a Terra, e agradecer por mais essa oportunidade de poder estar falando do IFC Brasil, que é um dos maiores eventos da piscicultura brasileira, da América Latina, que está acontecendo em Foz do Iguaçu, no Recanto Cataratas, e aproveitar esse programa para falar especialmente da programação de amanhã, quinta-feira, e de sexta-feira, que foi pensada exatamente no piscicultor, no produtor rural, nos profissionais desta área. A gente vai começar às 8:30 da manhã com um painel sobre a competitividade da tilápia, ou seja, a evolução dos custos de produção, dos preços de venda, da rentabilidade, ou seja, está dando lucro, quanto está dando de lucro, quais são as perspectivas, especialmente se a gente está preparado para competir com a tilápia importada do Vietnã, que é uma das grandes preocupações. Então vai estar o CPE, vai estar a CNA. Na sequência teremos um painel sobre inovações tecnológicas, que tecnologias estão indo para o mercado e o que esperar do futuro diante de uma revolução tecnológica que está acontecendo, especialmente com a inteligência artificial. Na sequência, a gente vai ter uma palestra com Albert Teichmann, considerado o papa da nutrição. A gente está trazendo ele dos Estados Unidos, ou seja, conhece o mundo, está com 72 anos, né, e está vindo para cá para nos honrar com uma palestra nessa área. E em seguida teremos aí 3 palestras sobre probióticos, prebióticos, aditivos e assim por diante. Na sexta-feira, teremos aí 3 painéis muito importantes. Um sobre sanidade e biosseguridade, quais as doenças que estão emergindo, quais as medidas de controle, como trabalhar isso, como cuidar disso. Teremos um painel sobre genética, melhoramento genético, tem resultados muito interessantes, inclusive construídos e testados aqui no Paraná, com melhoria da eficiência, melhoria da rentabilidade, melhoria da espessura de filé, tem resultados extraordinários. Nós estamos no caminho de transformar a tilápia no verdadeiro frango das águas, né? E vamos discutir também seguro aquícola, uma necessidade, e crédito rural. E teremos também, amanhã pela manhã, às 9 horas, um workshop Brasil-Paraguai sobre a produção de tilápia no reservatório de Itaipu. Então vai estar o ministro do Paraguai, do Meio Ambiente, ministro do Brasil, da Pesca, lideranças, cooperativas. Vamos discutir a entrada de produção no reservatório de Itaipu, que tem capacidade para 400 mil toneladas. E teremos também, na sexta-feira pela manhã, um workshop sobre Aqua 4.0 com a Embrapa Digital, Embrapa Pesca e Cultura, ou seja, uma programação muito intensa, além da feira, que aí nós temos o que tem de melhor em tecnologia, na área de nutrição, equipamentos, sanidade, sistemas de produção e uma série de outras questões. Então, reforçar o convite é uma grande oportunidade que o produtor, o piscicultor não pode perder. Tem acesso gratuito, todos os produtores com CAD Pro. É importante se inscrever pelo ifcbrasil.com.br, o site, ou então, na hora lá, faz a inscrição. Esperamos todos vocês no IFC Brasil 2026. Um grande abraço.
2: E agora o convite é para você, meu amigo, para você, minha amiga, que lida com a criação de gado de leite na região de Pitanga. Anote aí, olha só, nesta próxima sexta-feira, dia 4, no município de São Roque da Boa Ventura, acontece lá um evento técnico bastante interessante, né? Que vai apresentar a tecnologia de confinamento ou do confinamento freestyle, né? Implantado lá numa pequena propriedade, que é o sítio da família do produtor Lenilson. No mesmo dia, os técnicos e o próprio criador vão mostrar ainda práticas que ajudam a cuidar melhor das ordenhadeiras, né? E assegurar a obtenção de um leite com mais qualidade. A reunião começa às 10 da manhã, vai até às 3 da tarde, e você que ficou interessado pode saber mais, né? Saber direitinho lá como chegar na propriedade do Lenilson, falando com o extensionista, né? Que trabalha no escritório do IDR Paraná, em municípios aí da região de Pitanga. Bom, e na segunda-feira, agora dia 31 de agosto, né? Terminou o vazio sanitário da soja nas regiões norte, noroeste, centro-oeste e oeste aqui do nosso estado. Então, se a lei de zoneamento de risco climático permitir, a partir desta data, né? Desde ontem, então fica liberado o plantio desta cultura neste espaço do nosso estado. No sudoeste, este vazio sanitário termina no próximo dia 10, e nas regiões sul, centro-sul, Campos Gerais e litoral no dia 19 deste mês de setembro também. Então, o vazio sanitário corresponde a um período de 90 dias, durante o qual fica proibida a manutenção de pés de soja em desenvolvimento em qualquer parte aqui do nosso estado, né? Seja na propriedade rural ou mesmo nas margens de rodovias, né? De estradas ou em pátios de armazéns de cereais. A medida tem como finalidade impedir que o fungo causador da ferrugem da soja, encontre condições para se multiplicar neste período de entre safra. É que ele só consegue sobreviver em cima de plantas de soja vivas, né? Então, sem essa condição, atrasa o seu desenvolvimento e também o seu aparecimento, né? Sobre plantações comerciais que serão feitas, como a gente comentou, a partir de agora, né? Aqui no Paraná. Pois é, segundo a Secretaria da Agricultura, um boletim divulgado nesta última semana, as lavouras de soja devem ocupar cerca de 5.670.000 hectares nessa safra que começa agora aqui no nosso estado, e se o tempo ajudar, a produção pode chegar a 22.600.000 toneladas, que seria um novo recorde de produção. E com esse volume colhido, a produtividade chegaria a 157 sacas de 60 quilos por alqueire. Claro, como dissemos, este resultado de colheita, nesta previsão, vai depender bastante do tempo que daqui para frente fica sob a influência do fenômeno El Niño, né? Condição que, no sul do país, geralmente provoca aumento da frequência das chuvas, especialmente durante a primavera. Todo mundo sabe, né? Mais chuva e mais umidade no solo, o trabalho de plantio fica comprometido e também o próprio desenvolvimento da cultura depois. Está começando o plantio da soja e terminando a colheita do café, por isso a gente aproveita para lembrar você, cafeicultor, que o prazo para inscrição no concurso Café Qualidade Paraná termina agora neste dia 30 de setembro. A edição deste ano tem duas categorias, a do café natural e do cereja descascado. Então, cada participante pode se inscrever numa dessas duas categorias, apenas numa delas, né? A inscrição não tem custo nenhum e é feita no escritório do IDR Paraná. Então, o concurso Café Qualidade Paraná está na 24ª edição, né? São 24 anos aí de história, né? E foi criado com a finalidade de incentivar a produção de cafés especiais e também promover esse mesmo produto no mercado nacional e até internacional, criando condições, né, para que o cafeicultor consiga, na hora da venda, o reconhecimento pelo esforço dedicado à cultura, né? Reconhecimento que vem com a premiação do produto colhido e também com a oferta, né? Isso é interessante, com a oferta de um preço diferenciado na hora da venda. Vamos terminando, né, o nosso trabalho de hoje, desejando a todos vocês uma ótima quarta-feira e até amanhã, quando estaremos aqui mais uma vez, né, para conversar com você, trazer para você, para todos, né, que sempre estão por aí, mais uma nova edição do programa O Homem e a Terra. Forte abraço, fiquem com Deus e até lá.

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4: 5 horas e 10 minutos.

meu irmão, minha irmã. Graça, paz e muita luz para você e sua família. No Evangelho hoje, o evangelista Lucas narra a cura da sogra de Pedro. Jesus é chamado, pois ela está ardendo em febre. Tão logo é curada, coloca-se em pé e serve todos que estão na casa. Invoquemos a luz do Espírito Santo para que abra as nossas mentes e corações ao acolhimento da palavra do Senhor.

Ó Espírito Santo, tu que habitas, tu que falas, rezas e ages em mim, abra-me à palavra, que a minha mente e o meu coração sejam o terreno bom onde a semente da palavra possa germinar, crescer e frutificar, para que a minha vida seja transformada. Amém. Hoje, 2 de setembro, a liturgia nos oferece o Evangelho de Lucas, capítulo 4, versículos 38 a 44. A sogra de Simão estava sendo atormentada com febre alta e pediram por ela a Jesus. Ele se inclinou sobre ela, repreendeu a febre e esta a deixou. No mesmo instante, tendo-se levantado, ela os servia. Tendo-se o sol declinado, todos os que tinham doentes com enfermidades diversas os conduziram até ele. Jesus, colocando as mãos sobre cada um deles, os curava. Jesus entra na casa de Simão Pedro, cuja sogra está enferma, acamada, como morta. Jesus não fala nada à mulher. Simplesmente adverte a febre e esta a abandona. A mulher passa a servi-los. Sua cura não foi simplesmente a cura de uma doença física. Na verdade, foi a cura de sua vida inteira. Ela se tornou discípula do Senhor e passou a servi-los. A vitória sobre a doença e o maligno é sinal dos tempos messiânicos. Depois dessa cura, o evangelista Lucas nos apresenta dois sumários do ministério público de Jesus. O primeiro é um sumário de curas. O segundo é um sumário da missão evangelizadora. Jesus impõe as mãos sobre os enfermos e os cura. Os demônios querem esvaziar a autoridade de Jesus ao revelar sua identidade, o Filho de Deus. Muitos sabem que Jesus é o Messias esperado, mas cada um precisa fazer o seu caminho, sua própria descoberta à sombra da cruz e da ressurreição. Mas Jesus não é mero curandeiro. Ele ora em um lugar deserto e decide sair pelas aldeias e cidades, pregando o evangelho do reino de Deus. Para isso ele veio. Pregação da palavra e ações libertadoras se complementam o tempo todo. A sogra de Simão estava sendo atormentada com febre alta e pediram por ela a Jesus. Ele se inclinou sobre ela, repreendeu a febre e esta a deixou. O Senhor nos convida a sermos praticantes da palavra. Neste momento, vamos dispor o nosso coração para a vivência de Sua palavra. Deus.

e a alma. Jesus cura as pessoas por dentro. Ele é o médico do corpo e da alma. É isso que hoje queremos pedir a Jesus, para que venha em socorro de todos aqueles e aquelas pessoas que sofrem no corpo e no espírito.

Senhor Jesus, hoje queremos invocar o vosso nome santo sobre a nossa vida. Vós sois o nosso pastor, sempre pronto a cuidar de nós. Que o teu amor e poder dissipe todo cansaço, enfermidade e dor. Cura e liberta o nosso coração de mágoas, angústias, ressentimentos. Fortalece a nossa fé e enche a nossa alma de luz e paz, para que possamos servi-lo sempre com mais alegria, inspiração e amor. Louvado seja o nome do Senhor, hoje e sempre. Amém. 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
1: Agora 5:19, 5:19. Alô, meus amigos, alô, minhas amigas, alô, você, muito bom dia. Estamos chegando, iniciando pela nossa FM, mais uma edição, né, do Amanhecer 102, nesta manhã de quarta-feira, 2 de setembro de 2026. E vamos juntos a partir de agora. Aqui na companhia, a apresentação é de Marcos Vinícius. Muita música boa, né? Muita moda sertaneja, a boa música gauchesca. E a partir de agora, no Amanhecer 102. Desde já contando, claro, com certeza, aí com a sua audiência, a sua participação através do nosso WhatsApp, que está liberado aí para você mandar seu recado, a sua mensagem, o seu bom dia, 469-8413-4946. Tá aí tomando o seu chimarrão? Tá aí tomando o seu café da manhã? Tá se preparando para mais um dia de serviço? Bom dia para você que já está aí no seu trabalho, com seu rádio ligado, sintonizado em 102,9, amigo agricultor, né? Você que levanta cedinho aí, está na lida do leite, né? E já liga também o seu rádio aí para ouvir a programação do Amanhecer 102, né? A programação da nossa FM, amigo motorista, amigo caminhoneiro, amigo da rodagem, né? Você que nos dá uma carona também, aquele abraço especial, muito obrigado pela sua companhia, pela sua audiência. E vamos dando início, né, com as primeirinhas do Amanhecer 102 de hoje, agora 5:21. E começamos com o Coração de Pedra, Pedro Bento e Zé da Estrada, com a participação de Mococa e Paraíso. Na sequência tem o Grupo Minuano e também João Paulo e Daniel. Alô, você! Bom dia, bom dia, bom dia! Ótima manhã de quarta-feira!

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0: Muito bem, agora 5:37, seguimos com Amanhecer 102 até as 7 da manhã. Quero mandar aqui um abraço, né? Um grande abraço para o meu amigo, seu Altamiro Alves da Luz, né? Seu Altamiro ontem esteve nos visitando aqui na emissora, né? E pediu bugio, dono da sala aí com os filhos do Rio Grande, né? Seu Altamiro oferecendo aí pro seu irmão Ademir Alves de Pato Branco, pra Preta dos Bilhetes, né? Aqui de Chopinzinho, também para o Haroldo da Silva, para o Vivaldino e o Valdivino Brasil em Foz do Jordão, pra Zenilda Branco, é aí de Saudade do Iguaçu, também para o pessoal do Recanto do Carleto em Pato Branco e também para o Cláudio Schneider e a Teca, né, seu Altamiro? Já tem os filhos do Rio Grande aí pro senhor, tá bom? O Antônio também está confirmando a sua audiência no Amanhecer 102, pedindo Amor que Vale 1 Milhão com André Andrade, Maria Noemi Bueno, Bom Dia Arnaldo, Carmelinda de Quadros, Arilson Souza, o meu amigo Paulo Sacon, né? Tá também ligado aí, sintonizado em 102,9, bom dia para o Esquito, a Ângela Menon, o Chico Menon e também o Teodoro. Abração aí, pessoal, ótima quarta-feira para vocês. Luiz Carlos Ferreira, o Rosenildo aí de Saudade do Iguaçu, deixa eu conferir aqui, é o Rosenildo, está pedindo Golpe de Mestre com Tião Carreiro e Pardinho. Haroldo da Silva, comunidade de São Luís aqui em Chopinzinho, e também nós temos áudio, né? Tem mais participações chegando. Alô, bom dia.
1: Bom dia, Vili, bom dia aos ouvintes da Rádio Chopinzinho, avisando que hoje temos feira na Praça da Prefeitura, Saudade do Iguaçu, cafezinho gostoso, uma verdurama, que é um capricho, avisa aí o povo, tá na nossa, tá bom demais, bota nossa família aí em oração, Padre Divino.
0: Muito bem, Iracema da Silva, Saudade do Iguaçu, tá dado então o recado, né? Hoje, quarta-feira, dia da feirinha do produtor aí na Praça da Prefeitura. Os feirantes, né, já estão por lá se organizando aí com produtos de qualidade, tem panificados, tem frutas, tem verduras, você também pode tomar aí o seu café da manhã, comer aquele pastel feito no capricho. Então dá uma passadinha lá na feirinha do produtor em Saudade do Iguaçu. Abração, Iracema, abração, claro, também a todos os feirantes. E aí, vamos seguindo, que tem mais participação chegando.
2: Bom dia, Vini, é o Ângelo Bezerra, Saudade do Iguaçu, tô aqui mateando, escutando a programação. Roda aí uma música com Zé Moraes, Amor Virtual. Eu sei pra toda a Tobutiana, escuta a programação. E pro meu primo Vardici Bos, lá do Lajado Grande, que tá na escuta do programa. Pra toda a turma que tá na escuta. E pedir oração com o Padre Divino. É 6:30 pra família Bezerra. Tá eu aqui, minha esposa, meu filho, Lucas. Tão aqui escutando e mateando, escutando a programação. Um abraço, uma ótima quarta-feira, abençoado por Deus.
0: Abração, Ângelo Bezerra, também assim Clair, né? E o Lucas, pessoal aí de Saudade do Iguaçu, ligados e sintonizados na programação da nossa FM e o Amanhecer 102 que vai seguindo, né? A Maria Cordeiro aí de Saudade do Iguaçu também está ligada em nossa programação. E você também pode mandar aí o seu recado, pedir a sua música através do nosso WhatsApp 469-8413-4946. Alô, seu Altamiro, tá chegando os filhos do Rio Grande.

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2: 5:55. Alô você, muito bom dia. Seja bem-vindo, seja bem-vinda na programação do Amanhecer 102 até as 7 da manhã.
3: Bom dia, Vinícius. Aqui é o Sebastião Mendes, aqui da Barra Grande, Porto Barreto. Eu pedi aqui a música do Zé Moraes, Amor Virtual. Eu fiz lá puxando o compadre Zé, aqui da Barra Grande 1. Então, tudo ligadão dentro do programa. Eita, se eu rodar, pode até ir até para as 6:10, daí eu vou pro trabalho, beleza?
2: Beleza, né? Sebastião, aí em Porto Barreiro, né? Comunidade da Barra Grande. Obrigadão pela companhia, né? Já tem o Amor Virtual com o Zé Moraes pra você. E também a indicação aí do Ângelo Bezerra de Saudade do Iguaçu, né? Dois pedidos, então, pra esta música, né? E vamos seguindo. Tem mais participação, mais áudio, né? Dos nossos ouvintes. Bom dia.
4: Bom dia, meu irmão Vini. Tudo bem? Espero que sim. Toque lá pra nós, lá. Formigão aqui do Wagner. Oferecer pra todos os ouvintes, né? Do Chitãozinho Chororó, uma bem antiga. Do teu gosto aí, o senhor que é sonoplasta, é locutor, né? É um amigão nosso do rádio, né? Oferecer pra todos os ouvintes aí, tá bom? Acho uma bem sertaneira, antiga, né? Hã? Beleza? Deus te abençoe muito. Bom dia, bom programa, olha.
2: Beleza, né? Grande abraço para o Gilmar, é o Formigão aí no Wagner Goioxim, tá programado pra você aqui, moda, né? Com o Chitãozinho e Chororó, tá bom? E vamos seguindo agora, 5:57.
5: Bom dia, Vini, tudo bem?
2: Opa, bom dia, tudo bem?
5: Ô, Vini, peço que a Doraci Gonçalves do Novo Horizonte, peço a música Meu Velho Pai, ofereço para minha esposa Adão Moreira, que está completando 82 anos hoje. E ofereço para todos vocês aí da rádio, agradeço por atendido. Coloque meu nome, o nome do Adão Moreira, Ademir Gonçalves Moreira, e de toda minha família na oração. Agradeço por atendido.
2: Grande abraço pra Doraci, então, Novo Horizonte aqui em Chopinzinho, parabenizando o seu esposo, né? O Adão Moreira, completa mais um ano de vida nesta quarta-feira, né? Tá pagando a festa, parabéns, Adão, tudo de bom pra você, muitas felicidades, muitos anos de vida, maravilha. A Loiri Conte, de Saudade do Iguaçu, também está participando, deixando seu recado em nossa programação. Ângelo Vicente, bom dia, Genesi da Silva, Valdivino Brasil, em Foz do Jordão, bom dia também para o Vivaldino, né? Ontem não deu tempo de estar atendendo aí o pedido do Vivaldino, né? Com o calendário da saudade, mas daqui a pouquinho, hoje sim, vou atender aí a sua solicitação, tá bom, Valdivino? Tá oferecendo aí o calendário da saudade para o seu Altamiro, também para o seu irmão Valdivino e para todos, né? Que estão na sintonia da nossa FM. Bom dia, Valdivino das Bicas, né? Aí de reserva do Iguaçu, Ari de Paula em Matelândia, também na sintonia da nossa FM, Maria Orgília dos Santos, bom dia Edivaldo, bom dia também para o Alcione em Goioxim, pedindo pássaro sem ninho só para curtir, né, Alcione? Ótima quarta-feira para você e também um bom dia para o Cleocer Ganso e também a Maiara de Saudade do Iguaçu. 5:59, 469-8413-4946, nosso WhatsApp aí para você também participar da programação do Amanhecer 102.

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10: 6:11 e nesta quarta-feira as instabilidades se afastam e a chuva dá uma trégua em grande parte do estado, com exceção das regiões entre a Serra do Mar e as praias, com possibilidade para chuviscos passageiros. Com o ingresso de um ar mais frio, o amanhecer será de temperaturas mais baixas, especialmente nas regiões Centro-Sul, Campos Gerais e também na região metropolitana de Curitiba. O sol predomina entre nuvens nas diversas regiões. Shoppingzinho e região nessa quarta-feira, 2 de setembro, sem previsão de chuva para hoje. Condição de céu claro com temperatura mínima de 11, máxima na casa dos 23 graus. Neste momento, a temperatura em Shoppingzinho é de 11 graus, sensação térmica de 10. Amanhã, quinta-feira, dia 3, também sem previsão de chuva para amanhã. Condição de céu claro com temperatura mínima de 12 e a máxima na casa dos 24 graus.
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0: 6:13, tá na nossa, tá bom demais. Seguimos com Amanhecer 102. É de segunda a sexta-feira na companhia. A apresentação é de Marcos Vinícius, das 5:15 às 7 da manhã. Quero mandar aqui um bom dia para o Juacir Gonçalves, São Roque do Chopim, Pato Branco. Todas as manhãs aí com seu rádio ligado, sintonizado em 102,9, né, Juacir? Obrigado pela sua companhia. O Antônio Escopel, o Antônio mandou foto aqui do seu chimarrão no capricho, né, Antônio? Coisa boa, né? Ótima quarta-feira pra você. Bom dia, Vilma Azurra, bom dia também para o Valdocir, aí do Laticínio Santiago, em Saudade do Iguaçu. O meu amigo Padilha, né? Também aí de Saudade do Iguaçu, Padilha encaminhou áudio pra gente. Fala aí, seu Padilha, bom dia.
1: Bom dia, meu amigo Vini. É o João Padilha, porca, Saudade do Iguaçu. Roda pra nós, né, Vini? A marca da ferradura e põe o seu João Padilha, Dona Jô, no coração do Padre Divino. Pensei pra todo o povão que estão escutando.
0: Muito bem, João Padilha, também a Dona Jô, em Saudade do Iguaçu. Obrigadão pela companhia, né? A Clarice Blanqui está registrando, confirmando a sua audiência, participando sim do momento de oração. Tá bom, Clarice? Tudo de bom pra você. Nós vamos seguindo com Amanhecer 102, agora 6:14, atendendo pedido aí do Vivaldi no Brasil. Ontem, né? Ele pediu o calendário da saudade com o Sidney Lima. Não deu tempo da gente estar atendendo seu pedido, mas hoje sim, né? Vou estar atendendo a sua solicitação. Tá bom, Vivaldino? Ótima quarta-feira pra você.

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0: 6:24, você está na melhor, 102,9, a nossa FM, e o amanhecer 102 desta quarta-feira, 2 de setembro, né? Quero mandar aqui um bom dia para o Amarildo Peixe, ouvinte aí de todas as manhãs do amanhecer 102, também o Valmir Antônio Aito, em Sulina, Nilson Palmeirense, bom dia Ivanilde Kinobi, Alcione Bueno, bom dia Cleci Pirola, também o Írio em Pato Branco, alô seu Cestílio Estramari, bom dia, ótima quarta-feira, e nós temos áudio, tem mais participação chegando em nossa programação, bom dia.
1: Bom dia, bom dia, quero pedir uma música oferecendo pra Paulo Jordão, pro meu sogro Tonho, minha sogra Noelle, pra Maria Cardoso Monteiro, minha esposa, dizer que eu amo muito ela, pedindo a música do Amado Batista, hein, qualquer um, pra colocar nosso nome em oração aí, com o padre aí, fazendo favor. E agradeço muito. Tá na nossa FM.
0: Muito bem, né? O Alessandro Cardoso, obrigado aí pela sua companhia, pela sua audiência. Tá bom, meu amigo, e nós vamos seguindo com Amanhecer 102, 6:26. Lembrando, daqui a pouquinho, né? Às 6:30 da manhã, temos um momento de oração com o Padre Edivino, mas enquanto isso, nós vamos com mais música, mais modão, é a vez de Peão Carreiro e Zé Paulo.

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1: E vamos seguindo com a programação do Amanhecer 102, agora 6:30, 6:30, passando ao momento de oração com o Padre Edivino, no oferecimento do Mercado Agropecuário Pascoaloto. 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Gostaria de estar incluindo em oração Maria Cordeiro e família, também as famílias Ferreira, Ribeiro, Stankevski, Maria Noemi Bueno, famílias Melo e Bezerra, Carmelinda de Quadros, Doraci Gonçalves e família no Novo Horizonte, aqui em Chopinzinho, família Santos em Rio Bonito do Iguaçu, as famílias Conte e Siqueira, Juacir Gonçalves, Ângelo Vicente e Genesi da Silva, Vivaldino e Valdivino Brasil, famílias Ferreira e Oliveira na Fartura, em Candói, Vilma Azurra e família, João Padilha e Dona Jô em Saudade do Iguaçu, Maiara e família, a família Blanque, Alessandro e Maria Cardoso, Amarildo Peixe, família de Oliveira, Valmir Antônio Aito, Alcione Bueno e também o Marcelo em nosso momento de oração, família Isanco, Bernardo Jurelo e Pirola, família Oldfer de Saudade do Iguaçu, famílias Dalmazo e de Lima, famílias Ferreira e Costa de Porto Barreiro, famílias Rogoski e Marangoni e também a família Ancilieiro. E por todos que neste momento estão ligados e sintonizados em 102,9. Padre Edivino, seja muito bem-vindo no Amanhecer 102. Bom dia.
2: Bom dia, Marcos Vinícius, bom dia a todos os irmãos e irmãs que estão conosco nessa primeira semana de setembro, mês da Bíblia, onde nós devemos estudar o livro do profeta Daniel. O evangelho de hoje continua ainda o capítulo 4 de São Lucas, hoje os versículos 38 a 44. Naquele tempo, Jesus saiu da sinagoga e entrou na casa de Simão. A sogra de Simão estava sofrendo com febre alta e pediram a Jesus em favor dela. Inclinando-se sobre ela, Jesus ameaçou a febre a deixou. Imediatamente ela se levantou e começou a servi-los. Ao pôr do sol, todos os que tinham doentes atingidos por diversos males os levaram a Jesus. Jesus colocava as mãos em cada um deles e os curava. De muitas pessoas também saíam demônios gritando, tu és o Filho de Deus. Jesus os ameaçava e não os deixava falar, porque sabiam que ele era o Messias. Ao raiar do dia, Jesus saiu e foi para um lugar deserto. As multidões o procuravam e indo até ele, tentavam impedi-lo que as deixasse. Mas Jesus disse, eu devo anunciar a boa nova do reino de Deus também a outras cidades, porque para isso é que eu fui enviado. Então, a missão de Jesus é o espelho da missão cristã, a qual se divide em partes. A primeira é o cuidado próximo que desenvolve a dignidade e gera um serviço generoso. A segunda, a abertura sem restrições, semelhante a Jesus que foi e vai ao encontro de todos. Pelo ministério de Jesus, unindo perfeitamente ações em favor das pessoas e palavras de anúncio do reino, o bem alcança muitos sem se tornar espetáculo. Por fim, a terceira é a decisão de partir. A missão cristã não se acomoda, nem se deixa prender por reconhecimento ou sucesso, porque o seu horizonte é mais amplo. No mês da Bíblia de 2026, Daniel nos ajuda a compreender os reinos humanos. À primeira vista, eles surgem poderosos e imbatíveis. No entanto, já trazem em si sua caducidade, instabilidade e declínio. Em oposição a eles está o reino de Deus, eterno e duradouro. Ele é a esperança última e perfeita do cristão, e é esse reino que devemos anunciar e que nós pedimos na oração do Pai Nosso. E que Deus, então, abençoe todos nós e a água em nome do Pai, do Filho e do Espírito Santo. Amém.
1: Muito bem, obrigado, Padre Edivino. Momento de oração retorna amanhã, quinta-feira, na programação do Amanhecer 102.
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0: E seguimos com o Amanhecer 102, agora 6 horas e 42 minutos. Bom dia, Eliane, em Foz do Jordão, ouvinte de todas as manhãs da nossa FM, né, Eliane? Aquele abraço especial para você, ótima quarta-feira. Bom dia para o Miguel, a Fartura em Candói, também a Janete Oldefer em Saudade do Iguaçu, Moacir Pombinho, também aí de Foz do Jordão, tá aí tomando seu café da manhã, se preparando para mais um dia de serviço, mais um dia de trabalho aí, né, Pombinho? Tudo de bom para você, a Neucinda Dalmazo, São Roque do Chopin Pato Branco, registrando aí a sua participação. E nós temos áudio, né? Tem mais participações chegando em nossa programação. Alô, bom dia.
1: Bom dia, Marcos Vinícius. Tudo bem, tudo certo? Uma ótima quarta-feira, que Deus te abençoe e te ilumine. Tamo aí na rodagem. Com destino aos Coronel Domingos Fares. Manda aí pra nós, Teodoro e Sampaio. Banho de amor.
0: Maravilha, né? O Ivonei Pereira, tá aí na rodagem, no trechão, dando uma carona pra nossa FM, né, Ivonei? Obrigado pela sua companhia. Dona Maria de Oliveira, tomando aí seu chimarrão e ouvindo Amanhecer 102, né, Dona Maria? Aquele abraço especial aí pra senhora, tudo de bom. Bom dia também aqui para o meu amigo Ivo Gás, também, né, confirmando aí, registrando a sua participação no Amanhecer 102, também, né, está tomando aí o seu chimarrão e está mandando um abraço aí para o Ivonei. É isso, Ivo? Tá mandado um abraço então aí para o Ivonei, também está ligado aí no Amanhecer 102. E nós vamos seguindo com a nossa programação, trazendo mais música, atendendo pedido. Deixa eu conferir aqui, da Doraci Gonçalves, do Novo Horizonte, aqui em Chopinzinho, né? Está homenageando o seu esposo, Adão Moreira, que está de aniversário, completando mais um ano de vida nesta quarta-feira, né, Doraci? Pediu e vai ouvir Meu Velho Pai, é Léo Canhoto e Robertinho.

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12: 6:56. Bom dia, Geni Sareta, homenageando o seu filho, Leandro Sareta, que está de aniversário nesta quarta-feira. Juarez Topázio, em Pato Branco. Bom dia também para Helena Pedroso, registrando a sua participação no Amanhecer 102, que vai chegando ao seu final. Agradecendo a você, amigo ouvinte, pela sua companhia, desejando também uma ótima e abençoada quarta-feira. Eu retorno amanhã, quinta-feira, em mais um Amanhecer 102, a partir das 5:15 da manhã. Vou deixando aqui a última de hoje, Saideira, é o Banho de Amor com Teodoro e Sampaio.

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6: Olá, bom dia. Agora 7:27, 7:27 pelo horário de Brasília. Está começando aqui pela nossa FM o Revista 102, edição desta quarta-feira, 2 de setembro de 2026. 245 dias já se passaram deste ano. O período é de lua cheia. Hoje é o dia da Kombi, dia do florista, dia do repórter fotográfico, dia do repórter cinematográfico, dia do ajuste do calendário e também hoje é o dia da aquisição de talentos. A Igreja Católica celebra o dia de Santa Doroteia de Cesareia, padroeira dos jardineiros, floristas, botânicos, noivas e dos recém-casados. Hoje também é dia de São Diomedes. A produção e apresentação do Revista 102 é de Evandro Artuzzi, com assessoria técnica a cargo do João Pedro.
2: Confira agora os destaques desta edição.
6: Vamos aos principais destaques de hoje. Frentes frias e sistemas de baixa pressão. Setembro terá chuvas acima da média no Paraná. Cressol Liderança promove integração com novos colaboradores. Homem de 62 anos morre após colisão entre carro e caminhonete em Laranjeiras do Sul. Nova regra do Pix amplia prazo para contestar golpe. Moradores reclamam de precariedade da infraestrutura no Jardim Fará 3, em Candói. Homem é preso por porte de arma em Cantagalo. Setembro verde marca a conscientização e o incentivo para a doação de órgãos. Essas e outras notícias você acompanha agora.
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8: Olá, meu amigo, olá, minha amiga ouvinte, graça e paz para você, que o Deus que nos ama seja a nossa permanente companhia neste dia. Eu gostaria de conversar sobre a solidão. A nossa condição humana é solidão. Por mais que queiramos nos cercar de pessoas, Sempre as decisões mais importantes da vida quase sempre são tomadas na solidão. Muitas vezes temos dificuldade de conviver com ela. Precisamos da televisão, do rádio, da internet. Nós precisamos preencher o nosso tempo e o nosso espaço com algum som ou barulho. Em alguns momentos, o mergulho na tagarelice do mundo é necessário, pois temos de cumprir um papel social. Em outros, porém, afasta-nos de nós mesmos. É saudável curtir a nossa própria solidão e ter momentos de tranquilidade e silêncio. Só poderemos ouvir a voz do coração quando mergulhamos no silêncio, percebendo aquilo que somos, percebendo as nossas emoções, conversando com elas e compreendendo-nos como seres humanos. As pessoas ao nosso lado podem nos incentivar a casar, a mudar de emprego, a correr novos riscos, a fazer uma coisa ou outra, mas, no entanto, sabemos que somente nós teremos que arcar com todas as responsabilidades e consequências dos nossos atos. As decisões fundamentais da nossa vida devem ser tomadas quando nós nos encontramos com o silêncio, com a meditação, com a oração e com Deus, portanto, e ali nós vamos tendo a melhor decisão. Dizem que o momento mais delicado da vida é o momento da morte, e ali se sente a maior solidão de todas. Por mais que se queira confortar o paciente que está morrendo, no fundo sabe-se que a experiência da morte é uma vivência solitária e que nenhum de nós terá como fugir desse momento ou adiá-lo. Por isso, caro ouvinte, nada mais sábio do que aprendermos também a gostar da nossa própria companhia e, ao mesmo tempo, de estar livre das exigências dos outros. Esse é um sinal de que estamos de bem conosco mesmos e com a vida. Isso, porém, não é isolamento. Isolamento é doentio, é diferente. A cada um cabe aprender a ter momentos de solidão e fazê-los, torná-los fecundos, encontrar formas de conviver com essa realidade o mais saudavelmente possível. Pensemos nisso neste dia. Que Deus te abençoe e te guarde. Em nome do Pai, do Filho e do Espírito Santo. Amém.
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6: Agora são 7:33, pelo horário de Brasília, 7:33, céu parcialmente nublado nesse momento em Chopinzinho e nos demais municípios da região. Vamos conferir a previsão para hoje. Quem nos traz os detalhes é o meteorologista Lisandro Jacobsen, direto do CIMEPAR. Bom dia, Lisandro.
0: Muito bom dia, boletim CIMEPAR informa do dia 2 de setembro de 2026. Nesta quarta-feira, o tempo fica estável nas regiões do Paraná. Uma massa de ar mais frio e seco se estabelece sobre o sul do Brasil e deixa as temperaturas um pouco mais baixas também nas regiões paranaenses. Amanhece friozinho no estado, com temperaturas inferiores aos 10 graus nos termômetros em praticamente toda a metade sul paranaense, mas com destaque para Palmas e General Carneiro, em torno de 6, 7 graus nos termômetros, respectivamente. A tendência de termos nos Campos Gerais, em Ponta Grossa, em torno dos 9 graus e na capital também chegando a 9, 10 graus nos termômetros, na região metropolitana. Mas a tendência de termos um rápido aquecimento nas regiões do estado em função desse ar mais seco presente sobre as regiões do Paraná. Por isso, os valores máximos de temperatura aumentam bastante e rapidamente ao longo do dia, chegando até 26 graus no noroeste, cidades como Loanda, Paranavaí e Umuarama. Mas mesmo no oeste do estado, teremos valores de 25 graus entre Cascavel e Foz do Iguaçu, 24 entre Francisco Beltrão e Pato Branco, no sudoeste, chegando a 23 em Guarapuava, na região central, 22 em Ponta Grossa, nos Campos Gerais, e 21 graus na região metropolitana de Curitiba. No litoral, um pouquinho mais ameno, em torno de 20 graus, já que as temperaturas não se elevam muito em função da maior presença de nuvens e também ocorrência de alguma garoa, chuvisco ocasional ao longo do dia. É a única região em que o sol não se faz presente por todo o tempo ao longo da quarta-feira. Ou seja, teremos um dia bem ensolarado e que, para quem está se recuperando dos prejuízos dos temporais, esse dia é bem-vindo. Assim como a quinta-feira vai ser ensolarada na maioria das regiões e ainda amanhece frio. No entanto, a chuva retorna na sexta. Acompanhe os próximos boletins e confira em nosso site detalhes da previsão para os 399 municípios paranaenses. Com as informações do tempo, Lisandro Jacobson, meteorologista do CIMEPAR.
6: Obrigado, Lisandro, pelas informações. Agora são 7:36, 7:36, Chopinzinho registra 11 graus com sensação térmica de 10, previsão de tempo bom para hoje. Em Candói, 10 graus, sensação térmica de 9, também previsão de tempo bom nesta quarta-feira. Saudade do Iguaçu, Sulina, Rio Bonito e Porto Barreiro, 12 graus, sensação térmica de 11, previsão de tempo bom para hoje. Reserva do Iguaçu e Foz do Jordão, 11 graus, sensação térmica de 10, previsão de tempo bom nesta quarta-feira. Palmas registra a temperatura na casa dos 7 graus neste início de manhã. Manhã mais fria, né? Manhã com temperaturas baixas em toda a nossa região. São as informações do CIMEPAR, 7:37.
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6: 7:37, confirmando a hora, bom dia, atenção produtor rural de Candói da região, a Martins Máquinas e Implementos Agrícolas atende os municípios de Candói, Foz do Jordão, Reserva do Iguaçu, 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Feijão carioca, saca entre 270 e 300. Feijão preto tem variação de 205 a 220. Milho oscilando de 60 a R$ 63. Soja oscilando de 138 a R$ 139. Trigo pH 78 varia de R$ 77 a R$ 85. Erva mate em folha, arroba R$ 19. Arroba do boi, com cotação entre 350 e 360. Arroba da vaca oscila de 310 a 315. Quilo do suíno, tipo carne, 4,60. Tipo misto, 4,14. E o tipo banha, R$ 3,22. Informações do Deral Paraná.
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6: Agora são 7:38, 7:38. 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Informações do nosso trânsito regional, ontem aqui na região sudoeste paranaense, felizmente aí nenhuma situação de gravidade foi registrada, mês de setembro começou tranquilo, nas rodovias da região sudoeste do estado do Paraná, né? Segundo as informações prestadas pelas polícias rodoviárias estadual e também a Polícia Rodoviária Federal, que registra agora pela manhã, né? Agora há pouco, às 7h15 da manhã, registrou uma colisão, um acidente na BR-163 lá em Capanema. Ocorrência em atendimento ainda por parte da Polícia Rodoviária Federal. Foi acionada agora por volta das 7h15 da manhã por conta de um acidente lá na região de Capanema, na BR-163. Centro-Sul Paranaense, infelizmente, teve acidente fatal ontem em Laranjeiras do Sul. Lamentavelmente, uma colisão ontem por volta das 5h45 da tarde deixou uma vítima fatal. O acidente foi no quilômetro 460 da BR-277, colidiram uma caminhonete Ford F1000 e um Fox, acabaram aí se envolvendo no acidente, nesta colisão, onde, segundo a Polícia Rodoviária Federal, o Fox teria invadido a pista contrária, provocando o acidente, provocando a colisão. Devido à violência do impacto, a caminhonete F1000 acabou tombando na rodovia, na BR-277. O motorista, de 62 anos de idade, Domingos Baroni, ficou gravemente ferido, preso entre as ferragens e, infelizmente, não resistiu. Durante o atendimento, durante o socorro, foi constatado o óbito deste homem, né? O Domingos Baroni, 62 anos de idade, motorista da caminhonete F1000, né? Não resistiu aos ferimentos. O corpo dele foi recolhido ao Serviço Médico Legal de Guarapuava após trabalho de perícia no local. Já o motorista do Fox também teve ferimentos graves. Um homem de 44 anos foi socorrido e encaminhado a Guarapuava, né? De acordo com a Polícia Rodoviária Federal, o acidente foi então provocado pelo Fox, que invadiu a pista contrária e bateu de frente com a caminhonete que seguia no sentido oposto, né? O Fox fazia, trafegava aí no sentido Curitiba-Cascavel, quando acabou aí se envolvendo neste acidente. Lamentavelmente, mais uma vítima fatal na BR-277 ali na região de Laranjeiras do Sul, acidente registrado ontem por volta das 5h45 da tarde, né? Uma pancada bastante grave, né? Bastante violenta, que infelizmente resultou aí na morte deste homem de 62 anos, o Domingos Baroni, morador de Laranjeiras do Sul. Também a Polícia Rodoviária Federal recuperou um carro com registro de roubo e placas clonadas. Foi no início da tarde de ontem, na Avenida Paraná, área central de Nova Laranjeiras. Durante deslocamento pela região urbana, a equipe do Núcleo de Operações Especiais da PRF observou o carro estacionado em via pública com os vidros abertos e as portas destravadas. Ao se aproximar para verificar e fazer a constatação, os policiais acabaram aí verificando que os sinais originais pertenciam a um carro roubado em outubro de 2025 em São Gonçalo, no Rio de Janeiro, e que o veículo transitava ainda com placas clonadas. Um homem que se apresentou no local como proprietário do veículo foi preso em flagrante e entregue junto com o carro na segunda subdivisão policial de Laranjeiras do Sul. Também ação da Polícia Rodoviária Federal ali na região de Laranjeiras do Sul, recuperação deste carro roubado lá em São Gonçalo, no Rio de Janeiro, recuperado na cidade de Nova Laranjeiras. Nas rodovias estaduais do Centro-Sul Paranaense, teve acidente registrado lá em Pitanga ontem, né? Segundo a Polícia Rodoviária Estadual, um acidente com vítima grave, às 7h, uma colisão frontal na PR-466 entre Pitanga e Boa Ventura de São Roque. Esse acidente envolveu um caminhão, uma carreta com placa de Roncador, conduzida por um homem de 61 anos que não teve ferimentos, e uma Toyota Bandeirante emplacada em Campina do Simão, conduzida por um homem de 54 anos que ficou gravemente ferido, né? A caminhonete acabou colidindo frontalmente com este caminhão. Segundo as informações, o veículo transitava sentido Pitanga-Turvo quando acabou aí se envolvendo no acidente, né? Ocorrência da Polícia Rodoviária Estadual na região Centro-Sul do Paraná. 7h44 agora, bom dia.
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6: Revista 102, você atualizado com as notícias da nossa região. 14 minutos agora, faltando para as 8 horas da manhã, 14 para as 8. Em Pato Branco, a Polícia Militar recuperou um veículo furtado ontem, 12:50. Durante fiscalização ostensiva, a equipe da Polícia Militar no bairro Morumbi localizou um veículo Gol que havia sido furtado ontem pela manhã. Esse veículo foi recolhido à Central de Flagrantes da Polícia Civil para posterior devolução ao proprietário. Também em Pato Branco, no bairro Planalto, detenção por tráfico de drogas. Ontem, 17:30 da tarde, a Polícia Militar prendeu 2 homens e apreendeu uma quantidade de cocaína, dinheiro e um aparelho de telefone celular. Os envolvidos foram encaminhados à Central de Flagrantes para os procedimentos. Em Itapejara do Oeste, teve detenção por posse e porte de arma de fogo. Início da madrugada desta quarta-feira, durante fiscalização na área central, a Polícia Militar abordou 3 adolescentes que estavam em via pública, né? Foi feito aí o questionamento a esses adolescentes e um deles relatou, né, ocorrência de disparo de arma de fogo e ameaça que ocorreu em uma praça da cidade, apresentando registros em vídeo deste fato. Rapidamente, a Polícia Militar foi até o endereço indicado pelo adolescente, onde estava um homem apontado pelas imagens como autor dos disparos. Questionado, ele confirmou posse do armamento e indicou a localização. Polícia foi até a residência e, com autorização da proprietária, fez buscas e localizou um revólver de fabricação estrangeira, revólver calibre 32, com uma munição deflagrada, né? Foi feita a detenção deste homem, proprietário da arma, e encaminhamento até a Central Regional de Flagrantes da Polícia Civil. 7:48.
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6: Revista 102, bom dia para você em toda a região nos acompanhando. Abraço pro Carlão e toda a equipe da coleta seletiva aí do Candói nos acompanhando nesta manhã. O pessoal tá trabalhando, né? Fazendo a coleta, deixando a cidade, os pontos aí do interior também limpos e organizados, né? Obrigado pela audiência também. Um abraço e bom dia pro pessoal da coleta seletiva aqui em Chopinzinho, tanto do orgânico quanto do reciclável, também nos acompanhando. Um abraço, um bom dia de trabalho. 7:49, eu volto já já.
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6: Agora 7h53, estamos de volta com a Revista 102. Bom dia, pessoal de Foz do Jordão nos acompanhando. Fabiano Faveri, toda a família aí nos acompanhando em Foz do Jordão. Obrigado pela audiência. Estou recebendo aqui mensagem de um morador da comunidade de Invernadinha, né? O Adelir Mukzinski, aí da comunidade de Invernadinha, né? E situação por lá complicada, né? Copel deixa o pessoal lá sem energia desde domingo, né? Desde o dia 31, não, desde segunda-feira, né? Desde segunda-feira, pessoal tá sem energia elétrica ali na comunidade de Invernadinha, aqui no interior de Chopinzinho. É um total descaso. Já entraram em contato, já fizeram aí, abriram um chamado pela Copel Normal, pela Copel Agro, pela, enfim, por todos os canais aí. E até este momento, Os moradores ali estão sem energia elétrica desde segunda-feira, dia 31, aí na comunidade do Invernadinho, aqui no interior de Chopinzinho. Tem pessoas acamadas, já não tem mais água lá, porque depende da energia, né, para encher a caixa da água, né, não conseguem ordenhar as vacas, pessoal que tem lá, que trabalha aí com a pecuária leiteira, não está conseguindo fazer a ordem, porque também não tem energia, e nada da Copel, nada da Companhia Paranaense de Energia Elétrica resolver o problema, né? Descaso total, isso acontece não só na comunidade Invernadinha, acontece em todas as regiões, infelizmente, né? Infelizmente aí, situação complicada. Vou repassar pro pessoal da gerência regional, meu amigo Adelir, para ver se dão uma resposta positiva, para ver se resolve a situação, né? Vamos ver o que acontece, né? Passar aí para a gerência regional, talvez dar uma sacudidinha lá, o pessoal resolva o problema no dia de hoje, né? Porque estão sem energia desde segunda-feira ali na região da Invernadinha. A Eliane Bezerra tá em Foz do Jordão acompanhando a gente, bom dia. Bom dia também pro Vanderlei Oliveira, o Barbudinho, o pessoal aí de Candói, lá da McFort, nos acompanhando, obrigado pela audiência. Alguns não, meu amigo Vinícius. Todos, né? Todos, né? Ele disse que aqui que a Copel tá igual a alguns partidos políticos e candidatos, só promessa, né? Todos, viu, Vinícius? Não se salva um. Promessa todos estão fazendo aí, sem exceção, né? Sem citar esse ou aquele partido, mas todos em geral, né? Se tiver 50 partidos, os 50 estão prometendo aí coisas que não vão fazer depois, e a gente sabe, né? E o seu Bermayer tá nos acompanhando aí, bom dia, obrigado pela audiência, pessoal de Saudade do Iguaçu também nos acompanhando. Engraçado aí, falando em partidos, o engraçado é ver, né, as pessoas, os candidatos prometendo, se eles já tiveram oportunidade, se eles já estão lá nesse ou naquele cargo, mas já estão lá, daí vem falar que agora, a partir do ano que vem, vão fazer. Engraçado isso, né? Ai, ai, a gente tem que escutar certas coisas, porque é melhor do que mas é complicado ter que ouvir certas coisas aí nessa época de campanha, de eleição, é complicado, viu? A partir de 2027 vamos resolver. Pois é. Mas já tinha um cargo, seja de deputado, de senador, de governador, já tinha um cargo. Mas daí não resolveram, daí não fizeram. 3 minutos agora faltando para as 8 da manhã. Nova regra contra o golpe do Pix errado começa a valer. Vamos saber aí como é essa regra na reportagem do Renato Ribeiro.
17: Já estão valendo as novas do Pix. A partir desta terça-feira, o usuário tem até 80 dias para contestar devoluções por fraude. Antes, o prazo era de 30 dias. A medida é para proteger principalmente lojistas e pequenos comerciantes contra o golpe do Pix errado. Funciona assim: um criminoso faz uma transferência para sua conta, finge que foi por engano e pede o dinheiro de volta. Só que ele indica uma conta diferente para o depósito. Ao mesmo tempo, o golpista aciona o banco dele usando o MED, o Mecanismo Especial de Devolução do Banco Central. Ele alega que foi vítima de golpe e pede o reembolso. Resultado: o banco bloqueia o saldo e devolve o dinheiro. No fim, o golpista recebe o valor duas vezes. Por isso, atenção: se alguém disser que fez um Pix por engano, cheque primeiro o extrato. Jamais faça uma nova transferência para uma conta diferente. O correto é entrar no aplicativo do seu banco, ir no extrato daquela transação e escolher a opção Devolver Pix. Assim, o valor retorna direto para a conta de origem e cancela a tentativa de golpe. Da Rádio Nacional em Brasília, Renato Ribeiro.
6: Obrigado, Renato, pelas informações. 7:58, 7:58, 8:02, em Candói, moradores do Jardim Fará têm reclamado aí da falta de infraestrutura, inclusive nas ruas lá daquele bairro, daquele conjunto habitacional, né? E há vários dias já os moradores vêm reclamando, diz que não conseguem se locomover lá de carro, quase que impossível a locomoção aí pelo Jardim Fará em Candói. Entrei em contato ontem com o Jorge da Rosa, que é o secretário municipal de planejamento, para entender um pouquinho da situação, para saber, né, o que que a prefeitura está executando de obras naquele local. E realmente o secretário me repassou aí que a prefeitura está realizando obras no Jardim Fará, Jardim Fará 3, e que infelizmente a empreiteira acabou atrasando algumas obras, né? Não sendo aí a prefeitura, a empreiteira acabou atrasando algumas obras, mas já foi cobrado da prefeitura, essas obras estão sendo retomadas, né? De acordo com o secretário Jorge da Rosa, o mau tempo tem aí impedido o bom andamento das obras, né? Infelizmente tem causado aí alguns problemas no andamento, né, das obras, e está sendo acompanhado aí de perto todos os casos, todas as situações pela prefeitura, né? O secretário de governo, Jorge da Rosa, nos repassou essa informação ontem. Segundo ele, né, desde 2021 a prefeitura vem executando melhorias aí no Jardim Fará 3 e entende perfeitamente, né, a reclamação dos moradores, mas está buscando agilidade, né, para fazer a infraestrutura, principalmente das vias públicas deste bairro, desse conjunto habitacional, para que possa, na sequência, receber a camada asfáltica e aí sim melhorar as condições dos moradores aí do Jardim Fará. Foi o que nos relatou o secretário de governo da Prefeitura de Candói, Jorge da Rosa, em relação a este problema aí que vem se arrastando há algum tempo já e gerando o descontentamento por parte dos moradores do Jardim Fará 3. Moradores estão revoltados lá por conta da acessibilidade, da condição precária das ruas lá deste bairro, né? Segundo o secretário Jorge, para que haja melhorias, sempre tem o transtorno, né? O transtorno das obras que, de acordo com ele, estão acontecendo, embora com atraso por parte da empreiteira, né? Segundo o secretário, a empreiteira aí acabou atrasando o andamento das obras e que a administração entende perfeitamente aí o descontentamento dos moradores, mas está trabalhando para resolver o problema, para dar uma resolução a este problema. 8:02 agora, horário de Brasília.
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6: 8:03, 8:03, no município do Pinhão, a Polícia Militar foi acionada ontem à noite por conta da localização de um feto em um banheiro de uma clínica no centro da cidade, né? Um feto foi encontrado aí no banheiro de uma clínica. A ocorrência mobilizou a Polícia Militar, que acionou Polícia Civil, Polícia Científica e também o Instituto Médico Legal de Guarapuava, que fez o recolhimento deste feto. Até o momento não foram divulgadas informações oficiais sobre as circunstâncias em que o feto foi deixado no estabelecimento, nem sobre a identificação de possíveis envolvidos. O caso deverá ser investigado pela Polícia Civil para esclarecer as circunstâncias do ocorrido. Fato registrado aí no município do Pinhão. Em Cantagalo, o homem foi preso por porte ilegal de arma de fogo. A Polícia Militar de Cantagalo fez aí a detenção de um homem, né, por porte de arma. Daqui a pouquinho a gente traz as informações, os detalhes aqui desta situação, desta ocorrência aí registrada em Cantagalo. Também tivemos casos de estelionato aí no município de Rio Bonito do Iguaçu. Trago já já a informação para você. 8:05, bom dia, já eu volto aqui no Revista.
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2: Bom dia, 8:08 agora. Um abraço a todos os nossos ouvintes, pessoal se manifestando por aqui, né? Um abraço aí para Rosenilda. A Rosenilda também tá abraçando a sua mãe, a Dina Ana Anete do Mingau em Candói. Acompanha a gente todos os dias e hoje está completando 70 anos. Bom dia, dona Dina. Parabéns aí para a senhora. Obrigado. Obrigado pela audiência, né? Diariamente nos acompanhando aí no Mingau em Candói. O pessoal aí participando, mandando recados aqui. É, quero mandar um abraço pro Chico Porca, né? O Nilson Bittencourt da Silva tá em saudade do Iguaçu, nos acompanhando. Obrigado, Nilson, pela sua audiência. A dona Laureci Duarte também tá lá em saudade do Iguaçu, nos acompanhando. Bom dia, é um bom dia aí pro Cláudio José Jesus Mendes também nos acompanhando. E a Cressol Liderança reuniu ontem e segue hoje com um programa de integração envolvendo os novos colaboradores da sua área de abrangência. O presidente da Cressol Liderança, Valdecir Parafianiuk, comenta sobre essa iniciativa e os objetivos.
3: Nós estamos esse ano já na segunda turma de treinamento, onde nós trouxemos aqui para que possamos fazer alinhamentos, falar sobre o aculturamento da nossa cooperativa, também do propósito da cooperativa, para que eles possam também conhecer o centro administrativo e fazer essa integração com nossos colaboradores do centro administrativo, também com a nossa diretoria. Então, agora de manhã eu fiz uma participação falando para os colaboradores do trabalho estratégico da cooperativa, que é o trabalho meu e também do conselho, né? Então, a gente traz aqui todo um planejamento de 2 dias de trabalho para que eles possam vir aqui e também sair munidos de informação e também munidos dos objetivos da Cressol, para que eles possam atender o nosso cooperado com mais exatidão, atendendo às expectativas daquilo que é o propósito da nossa Cressol, com o atendimento da necessidade, um atendimento personalizado, que é o nosso projeto como Cressol Liderança.
4: Esse tipo de ação acontece a cada quanto tempo?
3: Olha, Evandro, varia muito de acordo à entrada dos colaboradores. Então, conforme vai formando as turmas de 15, 20 colaboradores, a gente vai fazendo o treinamento. O último nós fizemos no mês de abril, nós tivemos inclusive mais de 30 colaboradores e agora estamos hoje aqui com mais de 20 colaboradores, sinal que é um número crescente de colaboradores. E agora os próximos que eles vão entrando, a gente vai fazendo essa formação da turma para que a gente possa reunir aí uma nova data para fazer esse treinamento também.
4: Quantos colaboradores a Cressol Liderança tem atualmente, né, somados a esses que estão participando agora desse treinamento?
3: Olha, hoje de manhã, inclusive, até um número surpreendente, 230 colaboradores, bastante colaboradores, mas também hoje a gente comemora a ultrapassagem de 21 mil cooperados. Esse ano nós estamos com uma expectativa muito crescente cooperados, inclusive na nossa área de expansão, mas também aqui no Sudoeste, graças ao trabalho que é feito e que ele vem também desse treinamento que nós estamos fazendo desde o ano passado, vários alinhamentos, e também do treinamento da cultura da Cressol, justamente para que nós possamos fazer o diferencial no atendimento do cooperado.
4: A Cressol sempre teve uma cultura de proximidade, né? De estar próxima, junto da comunidade. E essa premissa, ela continua, Valdecir?
3: Exatamente. Nós hoje de manhã falávamos, inclusive, da essência do cooperativismo, de que a gente possa, mesmo com esse grande crescimento e com a entrada de pessoas novas, às vezes que não têm esse conhecimento, nós repassar o conhecimento, mas também repassar o que nós realmente queremos, né, do trabalho da Cressol, que muitas vezes os novos que estão chegando não têm essa percepção do objetivo que a cooperativa tem com o nosso cooperado e também com o trabalho da comunidade. Então, essa vinda e reunir eles também é falar. E aí passa todo o trabalho, não só meu, mas também da diretoria, de pessoas que são das outras áreas que vão fazendo a fala, como gente e gestão, da comunicação, né? Toda a parte que envolve a organização da cooperativa. Então é muito legal porque eles ganham, além de entrar um conhecimento não só da área que eles entram, mas também de todo o aspecto estrutural da cooperativa.
4: Aproveitando oportunidade, perspectiva para esses últimos meses do ano, 4 meses.
3: Olha, Evandro, a gente está sempre otimista, a gente sabe que a gente está vivenciando aí com alguns desafios, né? Mas assim como nós, como outras de instituições, mas a gente está muito feliz em uma organização muito crescente. Estamos aí com um crescimento muito bom dos ativos da nossa cooperativa, assim como dos cooperados, mas também com uma atuação muito forte em todas as nossas agências. Agora nós viemos de 2 semanas de rodada, 1 semana no norte do Paraná, onde passamos todas as agências conversando com nossos líderes, fazendo alinhamentos com as nossas equipes. Participamos de uma feira lá da EFAP, que foi maravilhosa, com ótimos negócios. Fizemos aqui também uma rodada semana passada no Sudoeste, conversando com lideranças. Então, envolvemos aí mais de 18 reuniões com líderes de toda a nossa área de expansão. Então, muitas ações positivas e muitos alinhamentos, né, que agora trouxemos para que a gente faça das percepções que levantamos com os cooperados, para que a gente alinhe com os nossos colaboradores, para que nós possamos sempre ser cada vez mais assertivos com o trabalho da nossa cooperativa.
2: Agora, 8:14 pelo horário de Brasília.
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2: 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Aguilar de Colchões, a partir de hoje conosco aqui no Revista 102. 8:16, eu volto já com as últimas informações da manhã.
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4: 8h19, bom dia. Em Cantagalo, a Polícia Militar prendeu um homem de 53 anos ontem por volta das 11 horas da noite, lá na marginal da rodovia 277, por porte ilegal de arma de fogo, né? Policiais suspeitaram do local onde ele estava sentado próximo de alguns arbustos, né? Próximo de um restaurante que já estava fechado. Aí foi feita a abordagem, encontrado na cintura dele um revólver calibre 38 com 6 munições intactas. No seu bolso foram localizadas outras 14 munições. Questionado sobre o porte ou registro do armamento, ele disse que não tinha e que estava no local trabalhando como vigilante, por isso portava a arma. O mesmo foi encaminhado à 2ª Subdivisão Policial de Laranjeiras do Sul para procedimentos legais e cabíveis. Em Rio Bonito do Iguaçu, ontem, 5 da tarde, procurou a Polícia Militar um homem relatando ter sido vítima de estelionato. Conforme declaração, uma pessoa entrou em contato via aplicativo de mensagem e ligação oferecendo proposta de empréstimo financeiro no valor de R$ 20.000 para a liberação desse montante. O ofertante aí solicitou um pagamento prévio de um valor de R$ 245,99, o qual foi efetuado via transferência bancária em favor de uma favorecida. Cidadão do céu, se você está fazendo empréstimo, né, porque você precisa, aí como é que você vai pagar, né? Cidadão aí de Rio Bonito do Iguaçu foi vítima desse golpe de estelionato, caso registrado na Polícia Militar ontem. São algumas informações da região e são as informações aqui do Revista 102. Eu volto logo mais ao meio-dia, né, no horário do meio-dia aí, com as informações da segurança pública regional. Desejo a todos uma ótima e abençoada quarta-feira. Estarei ausente aí durante alguns dias aqui no Revista. Volto na quarta-feira da semana que vem. Até lá você vai ficar com o Marcos Ferreira trazendo as informações, as notícias neste horário da manhã. A seguir tem Pamela Fernanda no Bom Dia, Gente. Abraço, boa quarta-feira a todos.
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9: 8:27. Bom dia, Alô, meu povo maravilhoso. Oi, gente. Pamela Fernanda chegando para te fazer companhia até as 10 horas da manhã, onde você comanda aqui a parte musical, você pede sua música e eu estou aqui para te atender com muito carinho. Nosso WhatsApp é 46984134946. Vem pra cá, porque eu tenho ingressos pra você curtir Alexandre Pires nesta sexta-feira, dia 4 de setembro, no Esplendor e Centro de Eventos. Hoje vamos falar sobre legado. Então Elias saiu de lá e encontrou Eliseu, filho de Zafate. Ele estava arando com 12 parelhas de bois. Estava conduzindo a 12ª parelha. Elias a alcançou e lançou a sua capa sobre ele. 1 Reis, capítulo 19, versículo 19. Elias, sem sombra de dúvida, foi um dos mais notáveis profetas de Deus nos tempos do Antigo Testamento. Ele era um homem destemido, que não se calou diante da perversidade e corrupção do rei Acabe, o que colocou o profeta em situações de perigo. Mas Elias também soube deixar um legado, e ao lançar a sua capa sobre Eliseu, ele não estava apenas escolhendo um sucessor, mas também compartilhando sua unção, passando adiante a bênção que recebeu de Deus a um homem que realizaria feitos maiores do que os dele. Pode ser que você ainda não tenha percebido, mas Deus também lhe deu dons e talentos únicos que Ele deseja ver você colocar em prática. Não só isso, mas também passar adiante seu legado às gerações futuras. Assim como Eliseu, que realizou feitos maiores do que Elias, aqueles que vieram depois de nós poderão alcançar voos muito mais altos do que os nossos. Reflita acerca dos valores que você tem deixado por onde passa. E não falo sobre questões financeiras, mas sim eternas. Saiba que um legado de confiança e obediência a Deus é o que de mais valioso podemos deixar para as pessoas ao nosso redor. Pois assim como Elias, aquilo que você carrega pode tocar gerações e transformar a vida de milhares. Senhor, eu entrego esse dia nas Tuas mãos. Vai à minha frente abrindo os caminhos que eu ainda não consigo ver. guarda os meus passos, protege a minha casa, a minha família, o meu trabalho. Acalma o meu coração para que eu não carregue pesos que não são meus. Que as palavras que eu disser levem paz. Que as decisões que eu tomar sejam guiadas pela tua sabedoria. Afasta de mim todo mal, toda inveja e toda confusão. Coloca luz no meu caminho, força no meu corpo e fé dentro do meu peito. Que tudo aquilo que Deus reservou para mim chegue na minha vida no tempo certo, do jeito certo e pelas mãos certas. Eu recebo esse dia com gratidão e com fé, com a certeza de que Deus já está cuidando de tudo. E eu sei que coisas extraordinárias irão acontecer em minha vida. Eu creio. Bom dia, bom dia, bom dia. 8 horas e 29 minutos. É o nosso bom dia, gente, chegando para te fazer companhia com muita alegria. Começamos com Daniel nesta quarta-feira, dia 2 de setembro. Vem pra nossa, porque tá na nossa, tá bom demais. Bom

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1: É a nossa FM, é nosso bom dia, gente. 8 horas e 42 minutos. 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
1: Obrigada, Gi. Uma ótima quarta-feira para você também. 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Bom dia, meu povo querido. Seguimos o Bom Dia, gente, com a indicação do ouvinte, a Chitãozinho e Chororó. Lembrando, tem ingressos para você curtir Alexandre Pires nesta sexta-feira, 9:15. Bom dia.

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1: Nossa, FM 10 minutos faltando pras 9. 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
8: Dólar comercial opera em queda R$5,15, euro 5,97, dólar turismo 5,35, libra 6,96 e o peso argentino 0,003.
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0: 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Hoje, dia 2 de setembro, temos o sorteio especial do aniversariante do mês. Temos também da receita da ouvinte, pessoal que participou. Então, bora lá, Ali. Vamos fazer o sorteio primeiro da receita da ouvinte. Então, quem participou esse mês, quem mandou a receita, vamos saber quem foi a sortuda ou sortudo.
1: Então, vamos lá pro finalzinho do mês, dia 28.
0: Dia 28 de agosto, quem mandou a receita pra gente foi a Viviane Cardoso, lá do Candói. O docinho de amendoim, que inclusive eu reproduzi essa receita e ficou uma delícia.
1: Olha só.
2: Ah, sim, você trouxe um pouco pra nós, né?
0: Reproduzir foi um sucesso. A Zane provou a receita, vocês não conseguiram chegar a tempo de alcançar o docinho.
1: Eu não sei o que tá acontecendo aqui nessa rádio aqui, que nunca dá tempo da gente provar a receita.
0: É muita fome desse povo, não tem quem lide. Então, Viviane Cardoso, lá do Candói, foi a ganhadora, então, do kit da receita da ouvinte. Ganha um presente especial do Supermercosul e também uma camiseta linda da promoção Receita da Ouvinte. Vivi, vem fazer uma visita pra gente aqui na rádio, você já retira o seu presente, tá bom?
1: E se quiser trazer o docinho de amendoim aí pra gente provar, né? Já que a receita que a Pamela reproduziu não deu tempo da gente fazer a prova, né, Pamela?
0: Não deu tempo, mas o da Vivi é bem melhor. Então, com certeza, se ela vir, ela traz pra gente, né,
2: vai,
0: Vivi?
2: Trazer um quilo, né?
0: Nossa! Bora lá pro sorteio, então, do aniversariante do mês. Você que fez aniversário no mês de agosto, participou lá no nosso Instagram, no Instagram do Supermercosul, no Facebook do Supermercosul. Vamos ver quem foi o sortudo ou a sortuda do mês.
2: Vamos lá, vamos rodar o globo aqui, então, pra nós ver quem que é o ganhador. Lembrando também, pessoal, aí já aconteceu de nós fazer o sorteio, o pessoal não tá seguindo e ter o perfil restrito, né? Então, se tiver o perfil restrito, infelizmente não vai estar valendo, né? Parou o Globo aqui. Olha aí a coincidência. Faz aniversário dia 28.
0: O ganhador, dia 28 também?
2: O ganhador foi o número 28.
0: Opa, vamos jogar o número 28 no jogo do bicho hoje.
2: O pessoal que faz aniversário dia 28 já fica com o coração batendo mais forte, né? Vamos lá, então. Pelo que a gente vê aqui, é super clientaço lá do Supermercado Sul. Não sei exatamente se é São Luís, quilômetro 6, é para aqueles lados ali. Cleusa da Silva, ela colocou aqui Cleusa Aparecida Martini, então a família Martini, e o aniversário foi dia 28 do 8. Então, dia 28 do 8 foi o aniversário Cleusa Aparecida Martini.
0: Então, olha lá, vamos fazer uma visita especial, pessoal, lá nas proximidades de São Luís, quilômetro 6. É. Bora lá fazer essa
2: família
0: entrega.
2: Família Martini. Daqui a pouco, a Alessandra, nós entramos em contato, né, Ale? Com o pessoal aí, pra nós estar marcando o dia certinho aí. Tá indo lá comer um bolo, aproveitar o embalo.
0: Né? Levar, né, esses presentes especiais, esse kit delicioso do Supermercosul. Já já também estará disponível a promoção do mês de setembro. Eu tô postando agora aqui no Instagram.
2: Olha,
0: o pessoal já
2: lá
0: vai poder participar. Ali, Vanir, sejam sempre bem-vindos aqui em nossa programação. Muito obrigada pela visita de vocês, pela nossa parceria de sucesso.
2: Obrigado pelo espaço e aproveitar o embalo, já mandar um abraço aí pro pessoal de São Luís, que vai estar promovendo lá o almoço. E hoje já estavam fazendo as compras lá no Supermercado Sul, né, Alessandro? Agora pela parte da manhã. Então, um abração aí a toda a comunidade de São Luís.
0: Oi, Ali, Vanir, obrigada. Um grande abraço para vocês.
1: Muito obrigado pelo espaço e aguardamos a todos lá no Supermercado Sul.
0: Aí, 9 horas e 5 minutos.

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0: Tá na nossa, tá bom demais. 9:15. Bom dia pra você, nosso querido ouvinte. 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Bom dia pra Marciane Guilov, concorrendo sim. Marceli Eduarda, também Jorge Matheus, tá pedindo sucesso. Ciclo do Jorge Matheus, vai rolar assim música boa dele aqui no nosso programa, adoro essa dupla Jorge Matheus. Evandro Duarte também participando do sorteio dos ingressos. Bom dia para Cirlei Barbosa, um alô pro Nilson lá de Saudade do Iguaçu, Jocélia Soares Ramos, Luiz Carlos Jesus de Souza, a Diana Vieira, obrigado povo querido lá de Saudade, Ana Gonçalves Prates, bom dia pra Fátima Basso, um alô também pro Olívio, Olívio também participando e concorrendo aos nossos presentes de hoje, Adriana Brosini vem de papo, bom dia Adriana, Clarice Blank, já já tem Zezé de Camargo e Luciano aqui na programação. Chegando agora é Gio e Giovanni e ele, Alexandre Pires.
1: Romântica?

0: Hugo e Guilherme com Wesley Safadão. Mentirosa.
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0: É, Gian Giovanni, Bruno e Marrone na programação Nossa FM. Mantenha o seu sangue sempre limpo. 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É, vamos lá então, né? Vamos lá, pessoal que estão ligados na programação. Um abraço aí pra Ângela, o Chico, o Teodoro e também o Esquito, acompanhando o nosso Manhã 102. O nosso bom dia também aqui para Ramile, aí da Aluvidro, né? Vidraçaria Aluvidro. Um abraço, pessoal da Aluvidro, sempre ligados, confirmando a audiência aqui na programação Nossa FM, né? Olha, aniversariando hoje, a dona Ana Arlete, a mãe da Rosenilda, né? A dona Ana Arlete está completando hoje 70 anos. É, saúde, sorte e sucesso aí para dona Ana Arlete, 70 anos hoje, a mãe da Rosenilda, lá em Três Palmeiras, no Candói, né? Valeu, um abraço, Deus abençoe. 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
0: Agora 10h49.
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1: 11 horas com pontualidade, quarta-feira maluca, detona preços e Super Mercosul de Shoppingzinho. 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É o Manhã 102, na minha, na sua, na nossa. O pessoal chegando, quanta gente aqui confirmando a audiência e participando do sorteio, né? Concorrendo aqui o sorteio da mesa, a nossa FM está aí, né? Disponibilizando uma mesa para o show do Alexandre Pires, né? Você quer essa mesa? Você pode levar, poderá levar mais 7 convidados seus aí. É isso mesmo, né? Mesa para 8 pessoas, para esse showzaço do Alexandre Pires nesta sexta-feira. Você ainda não mandou o nome? Corra pro zap e manda aí daqui a pouquinho o teu sorteio, tá legal? Porque agora é hora da gente falar aqui no nosso Manhã 102 do Medprev. Alô, Zé Antônio, bom dia.
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1: Até amanhã, né? Valeu, obrigado aí o meu amigo Zé Antônio, direto da capital. 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Antônio Adair Siqueira Mangueirinha, ouvindo nosso Manhã 102, um abraço, obrigado pela sintonia. Valeu, um abração para todo mundo aí de Mangueirinha, né? Pessoal confirmando a audiência na programação. O Vanderlei da Silva. Tô pra frente de Guarapuava, ouvindo a nossa FM. Valeu, meu amigo, um abraço. Obrigado aí pela audiência, né? Eita. Vamos lá, gente, pro intervalo, já já eu volto e o destaque na sequência é pra música gaúcha. 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
1: Falecimento. Heroides da Costa Tavares Ubier lamenta comunicar o falecimento de sua mãe, Isabela da Costa Tavares, ontem ocorrido em Cascavel, aos 93 anos. O velório está sendo realizado na Capela Master da ASESC. Celebração de despedida hoje, 4h45, logo após sepultamento no Cemitério Central de Cascavel. Heroides da Costa Tavares Ubier comunicou o falecimento de sua mãe, Isabela da Costa Tavares. A família enlutada, nossas condolências.
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0: Tá aí, tchê garotos, no Manhã 102, tá na nossa, tá bom demais, né? Olha, deixa eu mandar um abraço aqui pro pessoal lá de Quedas, o Anilton, tá lá em Quedas, acompanhando o nosso programa. Para o pessoal de Quedas, um grande abraço, uma ótima quarta-feira, brigadão pela sintonia. O Jean Moraes tá participando aqui do sorteio da mesa aí, né? Da mesa para o show do Alexandre Pires e ligado na nossa FM, trabalhando e na audiência da melhor rádio do estado do Paraná. Valeu, meu amigo Jean. Valeu, tudo de bom e de belo. Obrigado pela sintonia. Ótima quarta-feira pro amigo.
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0: 11:16.
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0: E vamos que vamos, amanhã 102, nossa FM, tá na nossa, tá bom demais. 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
1: Nossa FM Manhã 102, atenção você que mandou o nome para concorrer aqui à mesa, né? A nossa FM vai levar você e mais 7 amigos convidados seus para o seu, né? Para o jogo, gente, para o show do Alexandre Pires, sexta-feira, tá bom? A hora é agora, para tudo! Vamos lá, atenção! Atenção, atenção, final do telefone 2609, João Vitor Siqueira Duarte. João Vitor Siqueira Duarte, ganhador aí da mesa, pode levar mais 7 convidados, pode passar aqui na portaria da emissora, retirar as pulseiras, tá bom? Retira aqui na portaria da emissora, traz um documento, tá bom, meu amigo? João Vitor Siqueira Duarte, horário comercial, passa aí, tá legal? Gente, estou indo nessa, um grande abraço, fiquem com Deus, que é a melhor companhia e que graças a ele a vida continua. Amiga.

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3: Queridos ouvintes do programa dos Avisos da Paróquia São Francisco de Assis, a nossa saudação franciscana de paz e bem. E passamos aos avisos. Segunda caminhada do Rosário. As inscrições estão abertas para aqueles que desejam participar da caminhada. Inscrições até no dia 18 de setembro na Secretaria Paroquial ou na Secretaria do Bairro Nossa Senhora Aparecida. Retiro da Renovação Carismática Católica, RCC. A RCC convida todos para um retiro a acontecer entre os dias 16, 17 e 18 de outubro, no Centro Pastoral de Chopinzinho. A nossa paróquia está vivendo um tempo especial, um tempo de graça, de história e de alegria. Está chegando a grande festa da paróquia e neste ano ela tem um brilho diferente. Vamos celebrar os 800 anos de São Francisco de Assis, esse santo que continua iluminando o mundo com sua simplicidade, sua paz, seu amor a Deus. É um momento para reunir as famílias, reencontrar amigos, fortalecer a nossa fé e renovar nossa comunidade. Cada detalhe da festa está sendo preparado com carinho para que todos se sintam acolhidos e participem com entusiasmo. Queremos convidar você e sua família e seus vizinhos para viver conosco essa celebração. Venha rezar, cantar, confraternizar, agradecer e se alegrar. Vamos juntos celebrar os 800 anos de São Francisco de Assis e renovar a alegria de sermos comunidade viva, unida e cheia de fé. E passamos agora também a ouvir as missas que teremos neste final de semana. Quinta-feira, então, às 19 horas, no Bugrinho, na linha Mafiolete e em Santa Inês. No dia 4, sexta-feira, 19 horas, no Mato Branco e na Campina. Dia 5, no sábado, às 14h30, em São Geraldo, às 19 horas, na Matriz e no bairro Cristo Rei. No dia 6, no domingo, às 8 horas, na Matriz, às 9 horas, na Água Amarela, às 9h30, na Barra Grande. Às 10 horas em São Francisco, às 10h30 em São Luís e às 19 horas aqui na Matriz. E nós temos a visita da Relíquia de São Francisco de Assis às comunidades de Chopinzinho. Hoje, dia 2, na Invernadinha.
4: Olá, paz e bem. Nesta quarta-feira, leitura do Evangelho de Jesus Cristo segundo São Lucas, capítulo 4, versículos 38 ao 44. Naquele tempo, Jesus saiu da sinagoga e entrou na casa de Simão. A sogra de Simão estava sofrendo com febre alta e pediram a Jesus em favor dela. Inclinando-se sobre ela, Jesus ameaçou a febre e a febre a deixou. Imediatamente, ela se levantou e começou a servi-los. Ao pôr do sol, todos os que tinham doentes atingidos por diversos males os levaram a Jesus. Jesus colocava as mãos em cada um deles e os curava. De muitas pessoas também saíam demônios, gritando: Tu és o Filho de Deus. Jesus os ameaçava e não os deixava falar, porque sabiam que ele era o Messias. Ao raiar do dia, Jesus saiu e foi para um lugar deserto. As multidões o procuravam e, indo até ele, tentavam impedi-lo de que os deixasse. Mas Jesus disse: Eu devo anunciar a boa nova do reino de Deus também a outras cidades, porque para isso é que eu fui enviado. E pregava nas sinagogas da Judeia. Palavra da salvação.
3: e a bênção de São Francisco, que o Senhor vos abençoe e vos guarde, que lhe mostre a sua face e tenha misericórdia de vós, que lhe volva seu olhar sobre vós, os dê a paz, o bem e toda a graça. Que o Senhor vos abençoe, em nome do Pai, do Filho e do Espírito Santo. Amém.
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5: 12:25.
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2: Agora 12 horas e 27 minutos. Boa tarde, amigos e amigas de Chopinzinho Região. Hoje é quarta-feira, 2 de setembro. Estamos iniciando Rotativa 102. Apresentação: Marcos Ferreira. Para hoje, não há previsão de chuva, temperatura mínima de 11 e a máxima 22 graus. Sergio informa as manchetes. Secretaria de Educação de Coronel Vivida abre inscrições para a escolha de diretores das escolas municipais. Chopinzinho estreia com derrota na Copa Sudoeste de Futsal. Sulina goleia em casa. Hoje à noite tem rodada do Municipal de Futsal em Chopinzinho. Ontem foi dia de eleição da nova diretoria da ACEL para os próximos 2 anos. Trabalhador é resgatado com vida em Pato Branco após ficar soterrado em obra. Homem é preso por posse irregular de arma de fogo em Itapejara do Oeste. 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
2: 12 horas e 28 minutos. Mais informações da previsão do tempo com Lisandro Jacobsen.
4: Nesta quarta-feira, o tempo fica estável nas regiões do Paraná. Uma massa de ar mais frio e seco se estabelece sobre o sul do Brasil e deixa as temperaturas um pouco mais baixas também nas regiões paranaenses. Amanhece friozinho no estado, com temperaturas inferiores aos 10 graus nos termômetros em praticamente toda a metade sul paranaense, mas com destaque para Palmas e General Carneiro, em torno de 6, 7 graus nos termômetros, respectivamente. A tendência de termos nos Campos Gerais, em Ponta Grossa, em torno dos 9 graus e na capital também chegando a 9, 10 graus nos termômetros na região metropolitana. Mas a tendência de termos um rápido aquecimento nas regiões do estado em função desse ar mais seco presente sobre as regiões do Paraná. Por isso, os valores máximos de temperatura aumentam bastante e rapidamente ao longo do dia, chegando até 26 graus no noroeste, cidades como Loanda, Paranavaí e Umuarama. Mas mesmo no oeste do estado, teremos valores de 25 graus entre Cascavel e Foz do Iguaçu. 24 entre Francisco Beltrão e Pato Branco, no sudoeste, chegando a 23 em Guarapuava, na região central, 22 em Ponta Grossa, nos Campos Gerais, e 21 graus na região metropolitana de Curitiba. No litoral, um pouquinho mais ameno, em torno de 20 graus, já que as temperaturas não se elevam muito em função da maior presença de nuvens e também ocorrência de alguma garoa, chuvisco ocasional ao longo do dia. É a única região em que o sol não se faz presente por todo o tempo ao longo da quarta-feira. Ou seja, teremos um dia bem ensolarado e que, para quem está se recuperando dos prejuízos dos temporais, esse dia é bem-vindo. Assim como a quinta-feira vai ser ensolarada na maioria das regiões e ainda amanhece frio. No entanto, a chuva retorna na sexta. Acompanhe os próximos boletins e confira em nosso site detalhes da previsão para os 399 municípios paranaenses. Com as informações do tempo, Lisandro Jacobson, meteorologista do CIMEPAR.
2: 12 horas e 31 minutos. E uma operação do Grupo de Atuação Especial de Combate ao Crime Organizado, GAECO, deflagrou na manhã de hoje também uma operação em Palmas e em vários municípios de Santa Catarina. Batizada de Operação Mercado Oculto, a ação é realizada em apoio à 6ª Promotoria de Justiça da comarca de Chapecó e apura a existência de uma suposta estrutura empresarial e familiar que teria utilizado diferentes empresas para ocultar um grupo econômico, reduzir ou suprimir o recolhimento de tributos e realizar movimentações que podem caracterizar lavagem de dinheiro. Ao todo, a Justiça expediu 31 mandados de busca e apreensão para cumprimento nos municípios de Santa Catarina e em Palmas, no Paraná. No Paraná, as diligências são realizadas em Palmas e também em dois vizinhos. Durante o cumprimento das ordens judiciais, as equipes buscaram documentos, equipamentos eletrônicos e registros contábeis, fiscais e financeiros que possam contribuir para o avanço das investigações. Em Santa Catarina, a operação ocorre nas cidades de Concórdia, Chapecó, Capinzal, Catanduvas, Ipumirim, Irani, Joaçaba, Seara, Xanxerê e Xaxim, além de outras localidades. Outro desdobramento da investigação envolve decisão do juízo da Vara Regional de Garantias da comarca de Concórdia, que determinou, a pedido do Ministério Público, o sequestro de bens móveis, imóveis e ativos financeiros dos investigados em até 8,9 milhões de reais. 12 horas e 33 minutos. Depois do intervalo comercial, Secretaria de Educação de Coronel Vivida abre inscrições para a escolha de diretores das escolas municipais.
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2: 12 horas e 35 minutos. A Secretaria de Educação de Coronel Vivida publicou o edital de número 001/2026 que regulamenta o processo para a escolha dos diretores das instituições municipais de ensino para a gestão de 2027 a 2030. As inscrições começam no próximo dia 4 e seguem até o dia 30 de setembro, junto à Secretaria Municipal de Educação, Cultura e Desporto de Coronel Vivida. A inscrição deve ser feita no horário das 8 às 12, das 13 às 17 horas. E a votação será no dia 18 de novembro. Os interessados deverão consultar atentamente o edital, que apresenta os requisitos, a documentação necessária, o cronograma completo e os anexos para a inscrição. O edital está à disposição na página da Prefeitura Municipal de Coronel Vivida. 12 horas e 36 minutos. Ainda em Coronel Vivida, na manhã de ontem, teve início a Semana Cívica 2026, em comemoração à independência do Brasil, que acontece no dia 7 de setembro. A partir de ontem, a Secretaria de Educação do município de Coronel Vivida divulgou todo o cronograma. Inclusive, o Colégio Cívico Militar Tancredo Neves abriu os trabalhos na execução de hinos nacional e da independência. A Escola Municipal São Cristóvão, também de Coronel Vivida, com os alunos do terceiro e do quinto ano, apresentou a música Somos, da banda Melim. Os alunos do terceiro ano da Escola Municipal de Vista Alegre apresentaram a coreografia da música Eu Te Amo, Meu Brasil. Por fim, os alunos do Colégio Estadual do Campo Castelo Branco fizeram a sua apresentação mostrando todos os componentes da vida no campo que contribuem significativamente para o Brasil ser uma potência mundial, principalmente na questão alimentícia. As apresentações deverão ter continuidade nos próximos dias. 12:37. E a Cressol Liderança promoveu um momento de integração com os novos colaboradores, fortalecendo o relacionamento entre as equipes e apresentando os valores e princípios da cooperativa. Confira os detalhes com Evandro Artuzzi.
8: Nós estamos esse ano já na segunda turma de treinamento, onde nós trouxemos aqui para que possamos fazer alinhamentos, falar sobre o aculturamento da nossa cooperativa, também do propósito da cooperativa, para que eles possam também conhecer o centro administrativo e fazer essa integração com nossos colaboradores do centro administrativo, também com a nossa diretoria. Então, agora de manhã eu fiz uma participação falando para os colaboradores do trabalho estratégico da cooperativa, que é o trabalho meu e também do conselho, né? Então, a gente traz aqui todo um planejamento de 2 dias de trabalho para que eles possam vir aqui e também sair munidos de informação e também munidos dos objetivos da Cressol para que eles possam atender o nosso cooperado com mais exatidão, atendendo às expectativas daquilo que é o propósito da nossa Cressol, com o atendimento da necessidade, um atendimento personalizado, que é o nosso projeto como Cressol Liderança.
9: Esse tipo de ação acontece a cada quanto tempo?
8: Olha, Evandro, varia muito de acordo com a entrada dos colaboradores. Então, conforme vai formando as turmas de 15, 20 colaboradores, a gente vai fazendo o treinamento. O último nós fizemos no mês de abril, nós tivemos inclusive mais de 30 colaboradores e agora estamos hoje aqui com mais de 20 colaboradores, sinal que é um número crescente de colaboradores. E agora os próximos que eles vão entrando, a gente vai fazendo essa formação da turma para que a gente possa reunir aí uma nova data para fazer esse treinamento também.
9: Quantos colaboradores a Cressol Liderança tem atualmente, né, somados a esses que estão participando agora desse treinamento?
8: Olha, hoje de manhã, inclusive, até um número surpreendente, 230 colaboradores, bastante colaboradores, mas também hoje a gente comemora a ultrapassagem de 21 mil cooperados. Esse ano nós estamos com uma expectativa muito crescente cooperados, inclusive na nossa área de expansão, mas também aqui no Sudoeste, graças ao trabalho que é feito e que ele vem também desse treinamento que nós estamos fazendo desde o ano passado, vários alinhamentos, e também do treinamento da cultura da Cressol, justamente para que nós possamos fazer o diferencial no atendimento do cooperado.
9: A Cressol sempre teve uma cultura de proximidade, né? De estar próxima, junto da comunidade. Essa premissa, ela continua, Valdir?
8: Exatamente. Nós hoje de manhã falávamos, inclusive, da essência do cooperativismo, de que a gente possa, mesmo com esse grande crescimento e com a entrada de pessoas novas, às vezes que não têm esse conhecimento, nós repassar o conhecimento, mas também repassar o que nós realmente queremos, né, do trabalho da Cressol, que muitas vezes os novos que estão chegando não têm essa percepção do objetivo que a cooperativa tem com o nosso cooperado e também com o trabalho da comunidade. Então, essa vinda e reunir eles também é falar. E aí passa todo o trabalho, não só meu, mas também da diretoria, de pessoas que são das outras áreas que vão fazendo a fala, como gente e gestão, da comunicação, né? Toda a parte que envolve a organização da cooperativa. Então é muito legal porque eles ganham, além de entrar um conhecimento não só da área que eles entram, mas também de todo o aspecto estrutural da cooperativa.
9: Aproveitando oportunidade, perspectiva para esses últimos meses do ano, 4 meses.
8: Olha, Evandro, a gente está sempre otimista, a gente sabe que a gente está vivenciando aí com alguns desafios, né? Mas assim como nós, como outras de instituições, mas a gente está muito feliz em uma organização muito crescente, estamos aí com um crescimento muito bom dos ativos da nossa cooperativa, assim como dos cooperados, mas também com uma atuação muito forte em todas as nossas agências. Agora nós viemos de 2 semanas de rodada, 1 semana no norte do Paraná, onde passamos todas as agências conversando com nossos líderes, fazendo alinhamentos com as nossas equipes, participamos de uma feira lá da EFAP, que foi maravilhosa, com ótimos negócios, fizemos aqui também uma rodada semana passada no Sudoeste, conversando com lideranças, então envolvemos aí mais de 18 reuniões com líderes de toda a nossa área de expansão. Então, muitas ações positivas e muitos alinhamentos, né, que agora trouxemos para que a gente faça das percepções que levantamos com os cooperados, para que a gente alinhe com os nossos colaboradores, para que nós possamos sempre ser cada vez mais assertivos com o trabalho da nossa cooperativa.
2: Agora são 12:42. Depois do intervalo, informações do esporte.
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2: 12:44, feijão carioca de 270 a R$300, feijão preto de 200 a 220, milho de R$60,30 a R$63, soja industrial de R$138 a R$139, trigo de R$77 a R$85.
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0: Muito boa tarde, sejam todos bem-vindos a mais um Placar da Nossa desta quarta-feira, trazendo sempre o melhor do esporte pra você. E é uma semana de muitas decisões no futebol, é isso aí, temos as decisões da Copa do Brasil. 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Nós vamos falar daqui a pouquinho, né, Marquinhos Ferreira, da nova, teve eleição aí da condução da CEL para os próximos 2 anos. Nós vamos falar daqui a pouquinho, semana que vem a gente repercute todo esse planejamento. Também para ti, Morando Taekwondo, nosso amigo mestre Gilberto Morando, presidente da Federação Paranaense de Taekwondo. Vamos ao nosso boa tarde, primeiramente ao gremista que está esperançoso, Marquinhos. Fala aí, Marcos Ferreira, seja bem-vindo, boa tarde.
1: Boa tarde, Cleide, boa tarde, pessoal de casa. Pois é, né? Estamos na expectativa e ansiosos pelo confronto segundo da dupla Grenal, 0-0 o primeiro jogo. Vamos ver amanhã o que é que dá. Eu aposto no Grêmio, né? Não tem. 2-1 pro Grêmio.
0: 2-1 pro Grêmio é o palpite do Marquinhos. Vamos fazer aquele pix de 25 pila pra gente brincar um pouquinho. Vamos lá, pix de 25 reais pra você que está acompanhando a gente. Manda no zap zap lá no 984-134946 e dê o seu palpite. Quem passa para a próxima fase, que vai pegar o Galo daí, né? Quem passa, Grêmio ou Internacional? Primeiro jogo, semana passada, deu 0-0 lá no Beira-Rio, agora é na Arena do Grêmio.
1: Manda por escrito, né?
0: Manda por escrito, ou no Facebook lá, né? Ou no WhatsApp, manda por escrito pro Marquinhos, que a gente vai estar depois sorteando no final do programa. E semana que vem vamos estar falando quem acertou o palpite também. Vamos lá, eu vou, Marquinhos, de 1-0 pro Internacional, gol de pênalti anotado pelo VAR lá pronto, na Arena do Grêmio, Marquinhos.
1: Pronto, não faltava mais nada, né? E roubado ainda, garanto.
0: Pelo VAR, né? Então tu já viu, o árbitro não viu nada, o VAR vai chamar e vai falar pra ele avaliar lá se foi pênalti, ele vai lá na cabine e vai avaliar e vai marcar o pênalti. 1-0 pro Internacional, Inter e Galo, uma das semifinais.
1: Que tá valendo?
0: Valendo...
1: Um cocão?
0: Um cocão? De litro?
1: Dois litros.
0: Valendo litro. Um cocão de 2 litros pra nós, semana que vem, tomar aqui na rádio.
1: E vamos abrir aqui na transmissão.
0: Vamos abrir aqui, tomar um cocão com aquele gelinho, top.
1: 1-0 pro Inter e o 2-1 pro Grêmio, né?
0: Exatamente. Mas só acertar o valor ou acertar quem passa?
1: Tanto faz.
0: Não, o valor não, o resultado, né? Vamos de tanto faz. Se passar o Inter, você paga. Se passar o Grêmio, eu pago. E o resultado daí vale um x-salada daí, se acertar
1: um x-salada, o placar. X-salada então, fazia tempo também.
0: Fechou então. É a minha opinião, passa o Inter, da Inter e Galo, porque o Galo tinha empatado o primeiro jogo no Mineirão, na Arena MRV, 2-1 ontem, então classificado Galo vai pegar o Inter. E Vasco passa pelo Vitória e pega o Palmeiras, que vai atropelar mais uma vez o Santos. Primeiro jogo deu 3-0. Esse é o meu palpite, Marquinhos. Tem palpite pros demais aí, Marquinhos?
1: Olha... Na verdade, pros outros, eu tô focado ali no Grenal, né? Tô focado no Grenal. Os
0: Você outros, acha que o Palmeiras e Santos?
1: Eu passo Palmeiras, né?
0: Já meteu 3-0 na primeira, né?
1: Eu acho que não vai dar assim tanta diferença, de repente tem um empate nesse jogo, mas passo o Palmeiras, né?
0: Eu vejo ali que vai... Eu apostava numa final Palmeiras e Cruzeiro, pela questão, né, tradicional das duas equipes, enfim... Mas agora com a passagem do Galo, o Galo tá já 10 jogos aí, que vem fazendo bons, tendo bons resultados. Enfim, eu acho que Palmeiras e Vasco passam Palmeiras e acho que a final daria Palmeiras e Atlético Mineiro. É, agora é mudando o palpite porque o Cruzeiro foi eliminado.
1: Mas também, assim fica fácil, né? Quando vai sendo eliminado, vai mudando o palpite.
0: Tem que mudar, né? Não tem o que fazer, né? Mas vamos lá. Mandando um alô aqui pro pessoal que vai deixando o seu palpite, o seu recado, mandar, acompanhando a gente, que o Valdecir Parafanil, que é presidente da Cressol, gremista também, né? Certeza que é o Grêmio também. Um abraço pro pessoal lá, pro Ricardo Marangon, tá acompanhando a gente, pro professor Evandro Spijurim, pra Pamela Marangon Rapati, né? Esposa do Cristiano, tá acompanhando a gente, pro Thiago Hoffman, todo o pessoal que vai deixando o seu alô aqui pra gente. Falamos de Copa do Brasil, também temos o Brasileirão. Hoje é um jogo chave, né, Marquinhos? Flamengo e Mirassol, jogo atrasado da quarta rodada. Mirassol desde pequenininho, né? Porque se o Flamengo vencer, vai a 51, fica a um ponto do Palmeiras com o mesmo número de jogos.
1: E sabe? Aquela gordura que o Palmeiras tinha já foi, né?
0: E foi faz
1: tempo. Eu acho que o Flamengo ganha hoje, né?
0: Tá jogando bem, né? Tá jogando
1: tudo
0: bem.
1: Tudo indica, né?
0: Hoje tá jogando, vamos dizer assim, entre Palmeiras e o Flamengo. O Flamengo tá num melhor momento do que o Palmeiras. Depois, na sequência, temos a rodada. Agora, final de semana, o Palmeiras joga fora de casa com o Botafogo, que tá em crise, né? E o Flamengo vai jogar contra o Remo fora de casa. O Remo lá na zona da degola, malzinho das pernas. Mas tem condições de sair ainda. Está a 2 pontos somente aí de sair da zona de rebaixamento. Jogos importantes. O Inter pega o Santos e o Grêmio vai pegar o Vitória fora de casa na segunda-feira no Campeonato Brasileiro. Destaque para o Coritiba, que está chegando, está, né, a 3 pontos ali do G5, e o Atlético Paranaense, que está em terceiro. Para mim, a grande surpresa aí dessa competição desse ano também. Já na Série B, rapaz, Operário vinha bem ali no primeiro turno, no segundo turno tem a pior campanha. Já caiu para 9º lugar, 37 pontos, acabou perdendo vários jogos seguidos, empatou.
1: Se bobear, vai para a Série C já.
0: Não vai, eu acho, né? Mas, enfim, né? Vai ter um clássico agora domingo, Londrina e Operário. O Londrina tá na zona da degola, longe aí de sair, e o Operário tá buscando se aproximar. Apesar que, se ele vencer, já entra no G6, né? Pode entrar no G6 novamente, mas já se distanciou um pouquinho aí dos dois primeiros. Ele que flertou, né, lá na frente com a ponta da tabela, que tem o Juventude. Cai Grêmio e Inter, sobe o Juventude, será?
1: Eu vi um cara falando esses dias que tá mais perto o Juventude da Série A em 2027 do que o Grêmio e Inter.
0: Grandes possibilidades também, né, Marquinhos? Mas são jogos importantes aí que teremos na sequência da competição, tanto para o Operário quanto para as equipes do Paraná também. Manda um alô para o meu amigo Paulo Machado, está acompanhando a gente lá, o Paulo lá de Sulina, acompanhando a gente, mandando aquele alô, aquele abraço. Tem alguém já participando aí, Marquinhos?
1: Temos sim, temos bastante participação. Vamos lá então, os palpites, pessoal mandando aqui, ó. O palpite, né? A Ivanilde Maria Quinope, lá de Sulina, diz que vai dar Grêmio, diz que aí o Grêmio vai pra final, inclusive, o palpite dela, olha aí, né? Temos ainda aqui o Éder, meu amigo Éder dos Santos do Amaral, o Éder que sempre tá ouvindo o programa, né? É 1-0 pro Grêmio, diz o Éder. Temos aqui mais um que tem o palpite 1-0 pro Grêmio, né? O César, lá de Francisco Beltrão, participando aqui, diz que o Grêmio ganha de 1-0. O Flávio de Clevelândia, 2-0 pro Inter. Olha aí o Flávio lá de Clevelândia, que vai dar Inter, né? Marcelina Inhaia, 2-0 pro Grêmio, tá deixando o palpite também. O Moisés diz que passa o Inter nos pênaltis, que é matar o coração daí, né?
0: Aí é bonito. É amanhã, né?
1: Darcy Trentin, Zeni Trentin, do bairro Cristo Rei, não deixaram o palpite, mas querem concorrer ao sorteio. Temos ainda aqui o deixa eu ver aqui, a Ledines, né? Ledines Mitrucci, diz que o Inter vai ganhar de 1-0, gol do Alan Patrick. Se der gol do Alan Patrick, der 1-0, tá, vou pedir o número da Mega Sena aí pra ela, né?
0: Que barbaridade.
1: E tem mais, né? Vamos lendo aqui, ó, temos a Terezinha Kovaleski, do bairro São José, 2-0 pro Grêmio. O João Pedro Rempel, do bairro São José, 2-0 pro Grêmio também. Lúcia Kovaleski, de Santa Inês, também Santa Inês, vai dar 2-0 pro Grêmio. O Gelso Kovaleski, de Santa Inês, também 2-0 pro Grêmio, né? O pessoal que tá deixando a mensagem aí, participando aqui da programação, né? O Cleiton Amaral, meu amigo Cleiton.
0: Opa!
1: 1-0 pro Grêmio. Cleiton, irmão do Éder, né?
0: Lembrando que vale o Pix de 25 pila no final aí. Vão mandando seu recado no nosso WhatsApp no 46984134946 e também no Facebook. Marquinhos, vamos pro intervalinho comercial. Na sequência a gente volta. Tem a participação do Gilberto Morando e também do Wesley falando aí da expectativa. Sulina está, além de ter estreado ontem, né, na Copa Sudoeste, a gente vai falar daqui a pouquinho, também joga sexta-feira final da Copa Garotinho lá em Laranjeiras do Sul. Já voltamos.
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0: Voltamos ao placar da nossa, trazendo informações. Taekwondo de Chopinzinho a todo vapor. Mestre Gilberto Morano, seja bem-vindo.
6: Boa tarde, Cleito. Boa tarde a todos os ouvintes da nossa FM. Na última semana, nós estivemos participando do President's Cups em Lima, no Peru. É um evento internacional, G3, né? Ou seja, nível 3. Um evento com nível técnico altíssimo, um dos maiores aí do mundo. E nós tivemos um excelente resultado, né? A Timorando aí subiu por 3 vezes no pódio, levando a nossa equipe a ser a melhor do país, melhor equipe do Brasil, com o melhor resultado nesse evento foi a Timorando. Então a gente fica muito feliz e agradecido aí com todo o apoio que nós temos da administração municipal, prefeito Álvaro, mestre Gilmar Almeida e o professor Rafael, por toda essa logística, todo o esforço para que dê condições de nós representar bem o nosso município, o nosso estado e o nosso país. Né? Agradecer e parabenizar os atletas, né, que foram. Nós tivemos aí Três atletas de Chopinzinho participando, dois no pódio, né? O Thiago Liguilin perdeu aí a luta da medalha para o americano. No detalhe, a Giovana Charduzin foi a primeira atleta do Paraná a subir no pódio, né, num evento desse nível, né, ficando com o bronze. E nós tivemos na sequência a Manuela Erkmann, né, que foi atleta, lutou a final machucado e mesmo assim sagrou-se campeã.
0: Tá aí, obrigado, mestre Gilberto Morano, trazendo as informações do Taekwondo. E tem futsal também, Copa Sudoeste, ontem teve a primeira rodada da Ouro, Grupo A, Ampere e Enéas Marques empataram, e Coronel Domingos Soares venceu o Chopinzinho por 3-2, não estreou bem, né, Ferreira? A equipe Chopinzinho, você estava transmitindo, né, o jogo, qual a tua impressão aí desse time forte, Coronel Domingos Soares?
1: É um time bom, né, tem uma piazada ali muito boa de bola, rápido, né, realmente deu pra perceber que jogam junto já há um bom tempo, se conhecem, né? Chopinzinho, eu acho que pesou um pouquinho a estreia fora de casa, um público muito bom, tava cheio de torcida lá, mas eu acredito ainda que Chopinzinho vai estar figurando entre os principais, né? Tá com um time muito forte, né? Apesar da derrota de ontem, eu acho
0: Ampere,
1: que dá pra...
0: Ampere, Enéas Marques, Coronel Domingos Soares e Chopinzinho, Grupo A. Grupo B de Sulina, estreou bem, Sulina. 7-1 contra Nova Esperança, a equipe do técnico Evandro Spijurim, né? Foi bem, né? Nas competições do ano passado, esse ano novamente estreia bem. Tá fora da Taça Iguaçu, né? Taça Iguaçu. A Sussulina acabou ficando fora depois da derrota para dois vizinhos. E tá nesse grupo B, dois vizinhos e Coronel Vivida. Então, Sulina, Nova Esperança, dois vizinhos que venceu 3-1, Coronel Vivida. Este é o grupo da Sulina, né? Destaque então para essa goleada do time da casa. E tem rodada municipal hoje, né, Marquinhos?
1: Tem rodada municipal, três jogos aqui no Dionísio de Bona, em Chopinzinho. Logo mais à noite, né? 19:20, Guarani Força Livre contra Bugre Alto B na primeira divisão. 20:10, Thiago Pinturas contra MDFC, segunda divisão. E 21:00, Ajax Chopinzinho contra o River Plate Futsal, jogo também da primeira divisão. Os três jogos programados para hoje à noite.
0: E temos a participação do Wesley lá trazendo as informações. Sulina tá na final da Copa Garotinho contra Goioxim, próxima sexta-feira. Wesley, fala pra gente.
7: Cleiton, boa tarde. Uma semana importantíssima para o esporte de Sulina. É uma semana onde ontem tivemos a estreia no Isupar, uma competição da qual sentimos a vontade de realmente competir de novo. Final na sexta-feira, na Copa Garotinho, Laranjeiras do Sul, contra a equipe de Goioxim. Um time muito forte, muito qualificado. As expectativas, tanto da Isupar quanto na final, é sempre as melhores possíveis, por toda a condição que o departamento dá para a gente de treinamento, a logística. A gente nunca vai entrar em um campeonato apenas para participar. Isso não faz parte do nosso lema. Internamente não gostamos disso. A gente sempre vai entrar em quadra para representar o Brasil da Sulina, para representar nós, os munícipes, com muita garra e determinação. Um campeonato de alto nível, tinha 44 equipes, restou apenas duas. Estamos no bolo do aniversário, uma premiação alta. E eu creio que tem um adversário do outro lado. Respeitamos muito o adversário, porém, a gente, sem sombra de dúvidas, vamos com objetivos de ser campeão.
0: Obrigado, Wesley. Boa sorte à equipe de Sulina lá na Copa Garotinho. Quem foi o ganhador do Pix, Marquinhos?
1: Muito bem, vamos lá. Deixa eu conferir aqui, né? Até tinha ficado para trás aqui. Vamos pro sorteio aqui, agilizando. Aí tá na mão aqui. Ivanildo e Maria Kinobi.
0: Opa.
1: É assim que se pronuncia, né? Kinobi, acho que é. De Sulina.
0: Manda o Pix pro Marquinhos.
1: Manda aí a gente... chave Pix, que já vai 25 conto aí na conta, né? Ivanilde Maria Kinobi.
0: Manda um alô aqui pro nosso amigo Cezinha, pro Flávio Rodrigues Carneiro lá de Clevelândia, dizendo que dá 2-0 pro Inter no ali. Luizinho Becker, também a Neuza Zucunelli, a mãe do prefeito Gilberto, também o João da Cruz, dois lá de Pato Branco, a Marita Marca veio onde Sulina, 2-1 pro Inter. Nosso amigo Celso Lando, Lauri Panceira, um grande abraço. Valeu, Marquinhos. Então, um até
1: abraço.
0: Semana que vem com o Grêmio Inter na próxima fase. Vamos saber e vamos tomar um cocão. 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Valeu, gente, um grande abraço, até quarta que vem, tchau, tchau.
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0: Agora são 13 horas e 10 minutos, informações policiais com Evandro Artuzzi. Boa tarde, Evandro.
1: Olá, boa tarde, Ferreira, boa tarde a todos, trazendo aqui as informações da segurança pública regional no oferecimento da Pedreira Candói, loja paranaense, e a partir de hoje também conosco a Aguilar de Colchões, representante autorizado Eco7 para toda a nossa região. 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Na microrregião de Pato Branco, nas últimas horas, em Pato Branco, ontem no bairro Morumbi, 12h50, a polícia militar localizou um veículo que havia sido furtado ontem, né? Durante a manhã, um Gol apresentava registro de furto, foi localizado pela polícia militar, que confeccionou a documentação e fez a entrega do veículo na 12ª Central de Flagrantes da Polícia Civil para devolução, restituição ao proprietário. Também em Pato Branco, detenção por tráfico de drogas lá no bairro Planalto, ontem 5h30 da tarde, durante fiscalização, a polícia militar recebeu denúncia sobre o comércio de drogas neste bairro, onde atuou aí com a verificação, monitoramento e acabou constatando movimentações suspeitas. A primeira ação policial no local interceptou o veículo de um comprador de drogas logo após ele ter feito a transação, o que resultou na apreensão de entorpecente. Na sequência das diligências, a polícia foi até o endereço do fornecedor, onde apreendeu mais uma quantidade de entorpecente de cocaína que estava na residência, além de uma pequena quantia em dinheiro e um aparelho de telefone celular. Os suspeitos, tanto o vendedor quanto o comprador, ambos foram apresentados na 12ª Central de Flagrantes da Polícia Civil. Em Itapejara do Oeste, homem foi detido por posse e porte ilegal de arma de fogo. No início da madrugada de hoje, aos 20 minutos, policiais estavam em fiscalização preventiva na área central da cidade, onde acabaram aí realizando a abordagem de 3 adolescentes que encontravam-se em via pública. Foi demonstrado a suspeita, foi abordado esses adolescentes, os quais relataram aí uma ocorrência de disparo de arma de fogo e ameaça que aconteceu numa praça pública. Os policiais receberam as informações dos adolescentes, né? Eles mostraram imagens, mostraram um vídeo em que continha aí o autor dos disparos. A polícia foi até a residência do suspeito, com autorização da proprietária fez buscas e acabou localizando em um cômodo um revólver de fabricação estrangeira, calibre 32, com uma munição deflagrada. Foi feita a apreensão do armamento e a detenção desse homem, proprietário da arma, o qual foi conduzido até a Central de Flagrantes da Polícia Civil para providências legais e cabíveis. Também a Polícia Militar, na região aí de Francisco Beltrão, registrou ocorrências nas últimas horas, né? De acordo com o informe do 21º Batalhão, nós tivemos lá em Beltrão ontem, 5h30 da tarde, detenção de 2 homens e apreensão de 35 fios, quilos de fios aí que haviam sido furtados. Acabou sendo recuperado, os 2 foram encaminhados até a 19ª Subdivisão Policial. Também lá em Beltrão ontem, 21h, a Polícia Militar cumpriu um mandado de prisão de um homem por crimes de furto, roubo, desobediência, receptação e lesão corporal, com um total de 9 anos e 10 meses de prisão a ser cumprido. Ele estava com mandado de prisão, foi cumprido ontem esse mandado. Em Marmeleiro ontem, 21h, a Polícia Militar cumpriu um mandado de prisão de um homem lá que estava sendo procurado pela justiça, foi conduzido à cadeia pública de Francisco Beltrão para procedimentos. Salto do Lontra teve detenção de um homem que ontem, à 1h45 da tarde, cometeu crimes aí relacionados à violência doméstica e familiar. Foi apreendido uma faca, inclusive, que ele utilizou. Em 2 Vizinhos, homem também foi detido após ameaçar a mãe e o pai armado com uma faca. Polícia Militar fez a detenção do suspeito e encaminhamento até a delegacia para elaboração do flagrante delito. Polícia Civil de Marmeleiro cumpre mandados e prende homem em flagrante lá em Renascença. né? Policiais da Delegacia de Marmeleiro, com apoio da 19ª SDP, cumpriram na manhã de hoje, em Renascença, um mandado de busca e apreensão e de prisão preventiva contra um homem investigado por crimes de ameaça, lesão corporal e porte ilegal de arma de fogo. A ação é decorrente de investigação instaurada após um grave fato que ocorreu em 16 de agosto desse ano. Na ocasião, esse homem teria ido até a residência da vítima cobrando uma dívida financeira, armado com uma espingarda e um facão. O suspeito teria agredido a vítima com golpes de facão, efetuado disparos e ainda proferido ameaças de morte direcionadas à vítima e aos familiares. Por conta da gravidade dos fatos e da periculosidade, a Polícia Civil representou pelas ordens judiciais de prisão, busca e apreensão, que foram cumpridas nesta manhã após a autorização da justiça lá da comarca de Marmeleiro. Durante os mandados, os policiais encontraram aí na zona rural de Renascença, né, localizaram e apreenderam uma arma de fogo calibre 22, munição deflagrada do mesmo calibre, uma espingarda de pressão e ainda acabaram localizando lá um cano de uma arma longa, né? Foi feito aí todo a apreensão e os procedimentos. O homem foi preso em flagrante, encaminhado à cadeia pública de Francisco Beltrão, onde permanece à disposição da justiça, sob cuidados aí do DEPEN, o Departamento Penitenciário do Estado do Paraná. Também, lá na região, a Polícia Militar auxiliou a Polícia Civil no cumprimento de um mandado de prisão de um suspeito de roubo em Marmeleiro. Ele foi preso numa ação integrada, inclusive com apoio da Polícia Militar de Santa Catarina. Foi preso aí ontem esse homem que é investigado por um roubo que teria ocorrido em Marmeleiro no último dia 28 de agosto. A prisão dele aconteceu na cidade de Galvão, Santa Catarina, após a troca de informações entre as polícias do Paraná e de Santa Catarina. São as informações da região sudoeste do Paraná nas últimas horas relacionadas à segurança pública. 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Depois do intervalo, as notícias do Centro-Sul Paranaense.
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Região de Guarapuava, nas últimas horas, teve caso de maus tratos, injúria lá em Guarapuava. No Entre Rios, a Polícia Militar ontem, lá na comunidade do Barreiros, cumpriu o mandado de prisão 7:30 da manhã. Policiais receberam informações anônimas indicando que dois foragidos da justiça estariam escondidos e trabalhando no corte de madeira em uma área de reflorestamento. Rapidamente, as equipes policiais realizaram diligências e abordaram lá um homem de 31 anos. Em consulta ao sistema, foi verificado a existência em desfavor dele de dois mandados de prisão em aberto, referente a uma condenação de mais de 26 anos por crime de roubo. Na sequência, em buscas ainda na região, foi localizado o outro suspeito de 28 anos, também com mandado de prisão em aberto por crime de homicídio. Ambos foram cientificados e encaminhados à cadeia pública de Guarapuava, onde permanecem à disposição da justiça. Município do Pinhão, no Água Verde, ontem, 3:40 da tarde, um caso de lesão corporal. A Polícia Militar fez contato com um senhor de 70 anos, o qual relatou que estava em casa quando sua companheira chegou acompanhada de um amigo identificado posteriormente, né? Esse amigo tendo 60 anos. Segundo o relato, os envolvidos consumiram bebidas alcoólicas e, no determinado momento, iniciaram uma discussão que evoluiu para vias de fato, para uma briga. O morador da residência, esse senhor de 70 anos, apresentava um corte na cabeça e outro no braço esquerdo. O SAMU foi acionado para prestar o atendimento médico inicial. No momento em que a equipe deixava o local, localizou a outra parte envolvida na briga. Durante a abordagem, foi constatado que esta também apresentava ferimento por corte na região torácica do lado direito. Ao ser questionado, este homem declarou à equipe que estava bêbado e que não sabia o motivo do desentendimento. As partes foram devidamente orientadas quanto aos procedimentos legais, ficando os envolvidos aí sob cuidados médicos. Que situação, né? Tomaram tudo, até o juízo, depois não lembrava o que, tinha acontecido. Em Boa Ventura de São Roque, fraude eletrônica, estelionato, 2:30 da tarde de ontem, procurou a Polícia Militar um jovem de 18 anos, o qual informou que tem uma conta corrente junto a uma instituição financeira e que ontem ele constatou que foram efetuadas diversas transferências via Pix de sua conta, as quais tiveram como beneficiário uma empresa. Esse jovem declarou não conhecer a referida empresa, não ter autorizado nenhuma das transações e não teria fornecido seus dados pessoais ou bancários a terceiros. Suspeitando de uma eventual vulnerabilidade no sistema de aplicativo bancário ou de invasão em seu dispositivo eletrônico, né? Por conta disso, foi confeccionado o boletim de ocorrência e encaminhado à Polícia Civil para providências legais e cabíveis. Região de Laranjeiras do Sul, nas últimas horas, em Laranjeiras do Sul, ontem, a Polícia Militar, às 3:30 da tarde, prestou apoio ao oficial de justiça da comarca de Laranjeiras do Sul para o cumprimento de um mandado de busca e apreensão em desfavor de um homem de 32 anos de idade. Com informações de que este possui uma arma de fogo registrada para ser apreendida. Foi deslocado até o local de trabalho dele, às margens da BR-277, onde foi cientificado da existência da decisão judicial. Ele informou que a arma estava na residência do seu pai, em Rio Bonito do Iguaçu. E a polícia foi até o local onde o pai franqueou a entrada e mostrou onde encontrava-se a arma, sendo então feita a apreensão dessa arma, uma pistola calibre 9mm com carregador municiado, contendo 15 munições intactas. Na sequência, a polícia foi até a residência deste homem, também em Rio Bonito do Iguaçu, onde constatou que a porta da residência havia sido arrombada antes da chegada da equipe. Foram realizadas buscas na casa, encontrado um cofre fechado, esse foi aberto pelo homem. Em seu interior foram localizadas 4 munições calibre 38. Em outro local da casa foram encontradas 17 munições deflagradas calibre 9mm e 26 munições deflagradas calibre 38. Havia ao lado da residência um barracão que o homem informou não possuir as chaves, sendo necessário o arrombamento do cadeado para dar cumprimento à decisão judicial. Nada mais ilícito foi encontrado no local. A equipe da Polícia Militar deslocou para a delegacia de polícia, onde apresentou este homem para a autoridade policial, bem como os objetos apreendidos para as devidas
providências. Em Rio Bonito do Iguaçu, um caso de estelionato ontem, a Polícia Militar

0: militar foi procurada aí por um cidadão, o qual informou que entrou em contato com ele, uma pessoa via aplicativo de mensagem e ligação, oferecendo um empréstimo financeiro no valor de R$20 mil. Para a liberação desse montante, o estelionatário solicitou um pagamento prévio no valor de R$245,99, o qual foi efetuado via transferência bancária em favor de uma mulher. Na sequência, uma mulher entrou em contato com este homem, morador de Rio Bonito do Iguaçu, alegando a necessidade de uma nova transferência no valor de R$395 para dar andamento ao processo, quantia esta depositada em conta de outra titularidade. Posteriormente, o suposto atendente contactou novamente a vítima, solicitando um terceiro depósito também no valor de R$395. Nesse momento, ele percebeu que se tratava de um golpe financeiro, cessou os repasses e procurou a polícia. Mas aí já tinha feito, né? Tinha feito já duas transferências e ficou no prejuízo. Em Cantagalo, o homem de 53 anos é preso por porte ilegal de arma de fogo. Foi ontem, 11 da noite, na marginal da BR-277, polícia militar observou lá um golfe de cor prata parado em frente a um restaurante e um homem estava sentado próximo a alguns arbustos, o que gerou a suspeita da polícia, uma vez que o restaurante estava fechado. Foi feita a abordagem deste homem, localizado na cintura dele um revólver calibre 38 com 6 munições intactas. No bolso traseiro foram localizadas outras 14 munições intactas. O mesmo diz que não possuía porte nem sequer registro da arma e que estava trabalhando como vigilante, por isso andava com esta arma de fogo. Ele foi detido, encaminhado até a 2ª Subdivisão Policial de Laranjeiras do Sul para procedimentos. Caso de ameaça no centro do Virmonde, ontem, 8:30 da manhã, polícia militar foi chamada para uma situação de violência doméstica, quando em conversa com a vítima, ela relatou que o filho chegou bêbado na residência e passou a quebrar móveis. A moradora esclareceu que não houve agressões físicas nem ameaças contra ela, mas que ficou amedrontada com a atitude do filho e buscou abrigo na casa de uma outra filha que fica nas proximidades. O filho acabou aí fugindo do local antes da chegada da polícia militar, mas a mãe relatou que não havia interesse em representar criminalmente contra o filho, que ela permaneceria na casa da filha para passar a noite. Ameaça e dano no Goioxim, no centro, ontem procurou a polícia militar uma vítima, relatando que no sábado anterior, dia 29 de agosto, ao retornar da igreja com seu marido, constatou a parede da residência danificada. Em contato posterior com a vizinha, esposa do autor, esta confirmou que o dano foi causado pelo seu marido, que se encontrava bêbado. A mesma relatou que o autor fugiu do local tomando rumo ignorado e proferiu ameaças contra a sua família. Por isso, ela procurou a polícia para o registro da ocorrência. São os principais fatos aí da região de Laranjeiras do Sul registrados pela Polícia Militar. Também a Polícia Rodoviária Federal aí em Laranjeiras do Sul recuperou um veículo que havia sido furtado lá em São Gonçalo, município do Rio de Janeiro, né? Foi encontrado lá em Nova Laranjeiras, melhor dizendo, lá no perímetro urbano de Nova Laranjeiras. Ontem, a Polícia Rodoviária Federal localizou lá um veículo furtado em outubro do ano passado em São Gonçalo, Rio de Janeiro. Estava com placas clonadas, inclusive, né? Estava esse veículo aí. Foi localizado lá na Avenida Paraná. Um homem que se apresentou como proprietário foi preso e entregue na 2ª Subdivisão Policial de Laranjeiras do Sul, juntamente com o veículo, para os procedimentos. Homem morre em acidente de trânsito na BR-277 em Laranjeiras do Sul. Infelizmente, ontem, no final da tarde, por volta das 5:30, uma colisão frontal entre um Fox e uma caminhonete F1000 resultou em uma vítima gravemente ferida e outra morta. Segundo a Polícia Rodoviária Federal, o carro Fox transitava sentido Curitiba-Cascavel quando invadiu a faixa contrária e bateu frontalmente com a caminhonete F1000, que fazia o sentido oposto. Com a força do impacto, a caminhonete tombou. O motorista da caminhonete, de 62 anos, Domingos Baroni, não resistiu os ferimentos e teve óbito constatado no local. Ele ficou preso entre as ferragens, as equipes aí prestaram atendimento para retirar ele e durante o atendimento ele acabou vindo a óbito devido à gravidade dos ferimentos. O motorista do Fox, de 44 anos, sofreu lesões graves, foi encaminhado à casa hospitalar da cidade de Guarapuava. A princípio, os dois eram moradores de Laranjeiras do Sul. A polícia científica esteve no local e, após perícia, o corpo de Domingos Baroni foi recolhido ao Serviço Médico Legal da cidade de Guarapuava, né? Onde passou aí pela necrópsia e, posteriormente, o corpo foi liberado à família para os atos fúnebres em Laranjeiras do Sul. Infelizmente, mais uma vítima fatal da BR-277 aí na região de Laranjeiras, né? São vários acidentes registrados nesse trecho e, infelizmente, muitos deles com vítimas fatais, a exemplo desse registrado no dia de ontem, onde foi vítima fatal Domingos Baroni, 62 anos de idade. São as informações, as notícias de destaque nesta quarta-feira. Um abraço a todos. Eu volto na próxima quarta-feira, né? Vou descansar aí, estar ausente alguns dias. Na quarta-feira que vem, retorno aqui neste horário. Até lá.
1: Muito bem, obrigado, Evandro Artuzzi, com as informações do setor policial das últimas 24 horas. 13 horas e 33 minutos, estamos finalizando a edição 13.729 do Rotativa 102 desta quarta-feira, 2 de setembro. Eu volto amanhã nesse mesmo horário. A todos uma boa tarde, até lá.
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1: Olha a hora, gente, são 1:35, 1:35. Você ligado aqui na Nossa FM, a partir de agora vamos juntos até as 15 com o melhor da música sertaneja. 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

Olha, agora, gente, são 2 horas e, aliás, 1h48, 1h48. Olha, eu tenho uma mesa pro show do Alexandre Pires. Uma mesa para 8 pessoas. Bora lá, nome completo. Para você concorrer. Uma mesa para 8 pessoas para assistir aí na faixa o show do Alexandre Pires, sexta-feira, no Esplendor e Centro de Eventos. Manda o seu nome completo, viu, gente? Para concorrer. Uma mesa para 8 pessoas no show do Alexandre Pires. Bora, quem sabe é o seu dia de sorte hoje, né? E já comenta com os amigos aí, né? Já compartilha com os amigos. Olha, lá no Top Sertanejo da nossa FM, tá rolando o sorteio de uma mesa para 8 pessoas no show do Alexandre Pires. Só mandar o seu nome completo.

0: 4 minutinhos faltando pras 14 horas, 8 pras 14.
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0: Uma mesa para 8 pessoas no show do Alexandre Pires, sexta-feira no Esplendor e Centro de Eventos. Bora lá, nome completo, viu, gente? Já compartilha onde você está ouvindo aqui a nossa FM. Já pensou? Você e mais seus amigos assistindo o show do Alexandre Pires na faixa. Um abraço pro William Ferri, né? Um abraço, William. Tá com o radião ligado, né? Tá lá na Toque lá, com o radião ligado, curtindo aqui a nossa FM, né?

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17: É, inverno que esquenta, 2:03, 2:03. Lembrando, você tem uma mesa pro show do Alexandre Pires, sexta-feira, no Esplendor e Centro de Eventos, né? O que você precisa fazer para concorrer? Mandar seu nome completo, né? Uma festa, um super show, né? Show nacional para você aqui em Chopinzinho. A Verônica Santos está participando, José Osmar tá também, Elisete Gaia da Silva, Ramile Rodrigues da Silva, na escuta, né? Participando aqui do sorteio, a Silvana Ribeiro, ligadinha, a Natiele Mazieiro Ranheimer, o Darcy Trentin, Zeni Trentin do bairro Cristo Rei, Claudio Mil Fragoso da Silva, Celina Schneider e Anselmo Schneider, Mira Burguete também participando aqui, Gilmar da Silva, comunidade de São Francisco, tá concorrendo também, né? A Ana tá ligadinha, curtindo aqui, já vou rodar sua música. Também a Arsene Bastos Santa Inês, Maria Eduarda Vasconcelos, Orsini Gaspar, Lagoão, Vespertina Rodrigues, o Elton Sacon, ligadinho também participando do sorteio, Paulinho Alves dos Santos, quem mais? Marcelina Inhaia, Victor Matheus Pospichil, a Camille Vasconcelos de Foz do Jordão, boa tarde Adilson, coloque meu nome no sorteio, Paulo Dalmazo, o Alexandro Seduc de Saudade do Iguaçu, quero participar do sorteio da mesa. Forte abraço, obrigado aí pela audiência, pela preferência, né? Nome completo, viu gente? Pra você concorrer, só o nome completo. Coloca lá o seu nome completo e a gente já sabe que você vai concorrer, tá concorrendo aí o sorteio da mesa, né? Só o nome completo, não precisa você colocar lá, quero participar do sorteio. Direto, já o seu nome completo, tá bom? Zanetti Cristiano. 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Você que tá ouvindo aí, dá uma passadinha, viu gente? 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

0: 11h14, você ligado aqui na nossa FM, programa Top Sertanejo, né? Até às 15 com o melhor da música nas tardes aqui da nossa FM. 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
0: Só não me convidaram pra janta, né? 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Ia sair o convite pra janta, me passaram a perna, né? Que bárbaro, cara. 2h20, atendendo a participação do Ivanir, né? Jorge Matheus. Não quer.

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1: Esquenta. Uma mesa para 8 pessoas no show do Alexandre Pires. Para você concorrer, 98413-4946. Daqui a pouquinho o sorteio. Não mandou o seu nome ainda? Dá Nossa. Tempo, né? Um abraço aí pro Ivanir e pra Ali. Estão curtindo aqui o nosso programa. Nada. Voltando pro mercado, né? Um abraço pro Borracha, né? Nosso amigo Krug. Tá ligadinho, curtindo aqui a nossa FM. Um abraço, Krug. Obrigado pela audiência.

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1: Senado aprova a indicação de Rodrigo Pacheco para o Tribunal de Contas da União.
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1: O plenário do Senado Federal aprovou ontem, terça-feira, a indicação de Rodrigo Pacheco, do PSB de Minas Gerais, para o cargo de ministro do Tribunal de Contas da União, o TCU. Foram 63 votos a favor e 4 contrários à indicação, que segue agora para análise da Câmara dos Deputados. Pacheco foi indicado para substituir Bruno Dantas, que renunciou ao cargo nesta semana. O projeto de decreto legislativo que indica o nome de Pacheco ao cargo, o PDL 995/2026, foi apresentado pelo presidente do Senado, Davi Alcolumbre, do União Brasil, com apoio de outros 20 senadores e senadoras da base governista e da oposição. Pacheco foi deputado federal de 2015 a 2018 e presidiu o Senado por 2 vezes, nos biênios de 2021 e 2022 e 2023 e 2024. Nascido em 1976 e natural de Porto Velho, é bacharel em Direito pela Pontifícia Universidade Católica de Minas Gerais e especialista em Direito Penal Econômico Internacional. Advogado criminalista, também foi conselheiro da Ordem dos Advogados do Brasil, a OAB. Com informações, Evandro Artuzzi.
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22: É a nossa FM, 2:38, 2:38, daqui a pouquinho o sorteio da mesa e para 8 pessoas, né? A mesa para 8 pessoas, aí no, na próxima sexta-feira assistir o show do Alexandre Pires, é show nacional, viu gente? É show nacional aqui em Chopinzinho e você pode ir na faixa, né? Assistir o show sentadão, 0800, né? É a nossa FM, a emissora dos grandes eventos, levando você aí pra assistir, né? Não mandou ainda, dá tempo, nome completo, viu gente? Nome completo e de onde você está ouvindo aqui a nossa FM, já já o sorteio.

0: outro dia, se Deus quiser. Beijo, Berlândia. Um beijo, Brasil.
1: Beijo,
0: tchau.
1: Berlândia. Obrigado pelo carinho.
2: 2:42, 2:42, você ligadinho curtindo aqui a nossa FM, obrigado pela sua audiência, pela sua preferência, pessoal que sempre se liga, né? Aqui na nossa programação. Lembrando, mais uma vez, 98413-4946, nome completo, para você concorrer aí, de onde, aliás, para você concorrer à mesa com, para 8 pessoas, né? A mesa para 8 pessoas no show do Alexandre Pires, né? Tá esperando o quê? Bora lá, gente. Mandar aí o seu nome completo, né?
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14: Nossa FM, vamos lá pro sorteio da mesa, vamos saber quem leva. Lembrando que o ganhador, ou ganhadora tem que passar aqui na emissora pra retirar. Então, atenção, você que mandou o seu nome. O ganhador, ou ganhadora tem que passar aqui na emissora, retirar aí as pulseiras, né? Da mesa, tá bom? Juscelia Soares Ramos. Juscelia Soares Ramos pode passar aqui na emissora para retirar aí o seu ingresso, as suas pulseiras para a mesa, né? Do show do Alexandre Pires. Juscelia Soares Ramos. Parabéns aí à ganhadora e todos que mandaram mensagem e participaram aqui da nossa programação. Tá bom? E bom show para vocês, né? Bom show. Curtam bastante aí. Esse showzaço nacional que acontece, então, sexta-feira, aqui em Shoppingzinho, né? No Esplendor e Centro de Eventos, tá certo, gente? E nós estamos chegando ao final do nosso programa, o Top Sertanejo, desta quarta-feira, né? Um abraço da Edilson Cândido e toda a equipe 102,9. Ele que estará sexta em Shoppingzinho, Alexandre Pires. Na sequência, Gustavo Lima. Um abraço, gente.

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1: Alô, baileiros! Oi, gente! Muito boa tarde, meu povo maravilhoso! Nosso bailão está no ar, o nosso Clube 102 está chegando para animar a sua tarde de quarta-feira, hoje, dia 2 de setembro de 2026. Oi, Mela Fernanda, por aqui para te fazer companhia com o melhor da música de bailão. Vem pro 46 984134946, é nosso WhatsApp, é o nosso contatinho, participa, vem comandar aqui a nossa programação, vem participar porque hoje eu tenho ingressos para você curtir o show de bandas da Independência nesse domingão no Esplendor e Centro de Eventos. Animação nada mais, nada menos que Corpo e Alma, Banda K3, John Albert e Banda, Marcos Paz e ainda para fechar a noite a maravilhosa Raquel Teixeira. Já sabe, um evento vai ser sucesso como é todos os anos, então corre aqui, vem participar porque eu tenho esse ingresso pra você, são dois ingressos, tá bom? Escreve ingresso na mensagem e você já estará concorrendo.

0: Nossa FM, 3 horas e 11 minutos. Eu volto já, não sai daí.
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Tá na nossa, tá bom demais. 3:19 é o nosso bailão, o nosso clube 102. Quarta-feira maravilhosa, Dia Internacional do Sofá. Dia de você chegar pra Cheirosa e falar no ouvido dela os seus sentimentos. Que tal em quarta-feira, dia do namoro? Hoje, quarta, ainda a temperatura lá em cima, 22 graus, solzão brilhando lá fora. E tem uma galera participando para concorrer ao presente especial de hoje. Você que quer ir no show de bandas Domingão no Esplendore, vem para cá, participa no 469-8413-4946. Um alô especial para Eliane Araújo. Boa tarde, Eliane. Boa tarde também para o pessoal lá de Porto Pinheiro. Carlos Pinheira, Marisa de Souza Penteado, o pessoal participando, pedindo música aqui na programação. Agora só bandinhas. Adriele Anselmo também participando e concorrendo a uma nova Bar da Calçada, a indicação do Adriele. Adriane, um beijo, minha querida. Também obrigada pela participação, pela audiência. Pessoal, manda em nome e sobrenome para estar concorrendo. Bora curtir Banda K3. Eles que estarão domingão junto com Corpo e Alma. Essa música é uma junção dos dois, né, K3? Com participação do Corpo e Alma. Filme cancelado.

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2: Nova regra do Pix amplia prazo para contestar golpe.
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2: Uma nova regra do Pix amplia de 30 para 80 dias o prazo para contestar uma devolução realizada pelo Mecanismo Especial de Devolução, o MED, quando houver suspeita de fraude. A mudança foi estabelecida pelo Banco Central e busca proteger principalmente comerciantes, prestadores de serviço e pequenos negócios, vítimas de golpes que usam o próprio sistema de segurança do Pix. O novo prazo vale para quem recebeu um Pix de forma legítima, mas teve o dinheiro devolvido posteriormente por causa de uma contestação considerada fraudulenta. A contagem começa na data de devolução feita pelo MED. O prazo para quem enviou um Pix e foi vítima de fraude continua sendo de 80 dias, contados a partir da transação original. Com a mudança, há duas situações distintas em que o prazo é de 80 dias. Vítima que enviou o Pix tem até 80 dias para pedir a transferência através do MED. O recebedor que sofreu a devolução indevida tem até 80 dias para pedir a devolução para contestá-la. A alteração está prevista na instrução normativa BCB 766, que autorizou o manual operacional do Diretório de Identificadores de Contas Transacionais, integrante das regras do Pix. Com informações, Evandro Artuzzi.
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7: Tá na nossa, tá bom demais. Nossa FM 102,9, a mais ouvida, a mais comentada. 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Então vem pra cá você que ainda não nos segue. Nossa FM 102,9. 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Então corre pro WhatsApp e participe. Hora de mandar aquele alô, Adriele, um beijo pra você. Boa tarde pro Valcir também participando. Boa tarde, meu amigo.
13: Boa tarde, Pamela. É o Valcir Jordana aqui do assentamento Irene Alves, Rio Bonito de Iguaçu. Queria ver uma música de G4, né? Vestido Colorado, se for possível rodar. Tá na nossa, tá bom demais. E um abraço a todos os gremistas, que vem o Internacional.
7: Eita, é isso aí, né? Um abraço para todos os gremistas. E aí me inclui, né? Um abraço para todos que torcem para o nosso Grêmio maravilhoso. Alô, Alci Alves, também participando e concorrendo. Obrigada pela audiência, Rosa Beija-Flor, a indicação do meu povo. Cláudio Emílio Fragoso da Silva. Cláudio lá de Cantagalo também participando. Boa tarde, boa tarde. Pra Genocir, dona Genocir tá concorrendo também. Nilson lá de Saudade do Iguaçu. Leodemar, meu amigo lá do Candói, vai ter terceira dimensão sim pra você. A resposta. Quem ainda não participou, é só vir pra cá. Vir pro 46 984134946. Tô aqui só esperando sua mensagem pra te atender com todo carinho. Terceira dimensão, indicação do ouvinte. Música.

0: Nossa, FM, 4 minutos faltando para as 4. Nosso bailão volta já, não sai daí.
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Tá na nossa, tá bom demais. 4 e 6 é o nosso bailão, nosso Clube 102 tem ingressos pra você curtir o show de bandas Domingão no Esplendor e Centro de Eventos. Tá uma loucura, gente, o WhatsApp. Toda a região vai se reunir Domingão no Esplendor e Centro de Eventos e você também pode ir por conta aqui da nossa FM. Edson Fermiani, boa tarde, meu amigo pessoal lá de São João. Um alô também pro Sérgio Maciel da Silva de Mangueirinha participando, concorrendo ao ingresso. Caroline Vitória Anselmo Cardoso também concorrendo. Carol, boa tarde pra Ângela Oliveira, tá pedindo São Francisco. Música nova do São Francisco, já passei aqui pro Vini Baixar. Obrigada, viu, Ângela, pela sua participação. Obrigada pela audiência, povo querido de toda a nossa região. Ângela, é a próxima, viu? Já está programada aqui pra você. Boa tarde especial pro Sartori também, curtindo a nossa programação na rodagem, nos dando carona. Porre de Amor com Rainha Musical, eu adoro essa música. Adoro mesmo, sou fãzaça da banda Rainha Musical, mas essa música eu gosto muito de ouvir. Beijo pra Mara Petri também participando, Mara. Beijão, minha querida, seja sempre bem-vinda à nossa programação. 4 e 7, São Francisco, lançamento pra você.

0: Nossa FM, 4 horas e 15 minutos.
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14: Nossa! Quatro horas e 20 minutos. 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

0: Nossa FM, 4 horas e 34 minutos.
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2: Motorista de caminhonete morre após grave acidente na BR-277 em Laranjeiras do Sul.
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2: Um grave acidente registrado no final da tarde de ontem na BR-277 em Laranjeiras do Sul deixou um homem morto e outra pessoa gravemente ferida. A colisão envolveu um Fox e uma caminhonete. Com a força do impacto, a caminhonete tombou e o motorista Domingos Baroni, de 62 anos, ficou preso às ferragens. Equipes de socorro foram mobilizadas e trabalharam para retirar o homem do veículo. O motorista chegou a receber atendimento das equipes de emergência, mas não resistiu à gravidade dos ferimentos e morreu durante o socorro. No Fox, outro homem de 44 anos sofreu ferimentos graves e também precisou de atendimento. Ele foi encaminhado à casa hospitalar da cidade de Guarapuava. Equipes da concessionária EPR Iguaçu e demais órgãos de emergência atuaram na ocorrência. A Polícia Rodoviária Federal registrou a ocorrência e informou que o Fox teria invadido a pista contrária, provocando a colisão. Com informações, Evandro Artuzzi.
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0: 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Seguimos com o bailão, meu povo querido. Já sorteio de ingressos pra vocês. Boa tarde pro Anderson. Obrigada pela audiência, pessoal. Lá de Joinville, trabalhando, ouvindo a 102. O Gordinho também, o Bahia. Jubileu, um abraço pra vocês, meu povo querido. Alô também pra Rosane da Silva. Rosana da Silva, de Coronel Vivida. Concorrendo, boa tarde pro Evandro. Evandro, como estás, meu amigo?
1: Boa tarde, Pamela. Tudo bem? Evandro Mangueirinha. Iria concorrer ao ingresso do bailão do final de semana aí. E tem que tocar aquela música Dançando em Cima de uma Sola Jota.
0: Opa, é roda. Beleza? Sim, pode deixar.
1: Obrigado, foi atendido.
0: Obrigada, meu amigo, povo querido de Mangueirinha. Cristiano Pintor também pedindo sucesso, Amor Perigoso, da banda Pérola Negra, oferecendo para todos que estão trabalhando lá em Clevelândia, o som aqui do nosso bailão. Boa tarde também pro Antônio, obrigada pela audiência, muito obrigada pela sintonia. Um alô também pra Leti Biava, tá pedindo Destino com Sam Marina. Adoro também essa música, Leti, um beijão pra você. Darcy Trentinho, Zeni Trentinho, pessoal do bairro Cristo Rei, muito obrigada pela audiência. Valquíria Almeida, Vanderlei Lisboa, meu amigo, tudo de bom pra você, Vani, obrigada pela participação. Jonathan de Clevelândia também, boa tarde.
2: Boa tarde, Pamela, tudo bem? Eu, Jonathan de Clevelândia, estamos fazendo as entregas da farinha Herman por dia. Nós estava agora há pouco aí por Shoppingzinho, passando por aí, fazendo a entrega aí. Estamos agora aqui passando por Pato Branco já, estilo Clevelândia. E se puder, você manda uma música para nós aí do São Francisco aí, amigo, locutor, se possível. E um forte abraço aí, tudo é bom.
0: Obrigada pra você também, só indicação de música boa aqui na programação. Nilvio, obrigado pessoal lá do Frei Vito. Um grande abraço pra Marilene de Santa Cruz. Boa tarde, Divandro Valduga, concorrendo também, o Amarildo Peixe. O alô, meu povo, tudo de bom pra vocês. O povo oferecendo música pro Amarildo Peixe em um bar no caminho. Grande abraço pra vocês. Bora lá de bailão, o JM também, indicação do ouvinte.

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11: 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Chegou a hora do nosso sorteio. 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Primeiro ganhador, Sérgio Maciel da Silva de Mangueirinha. Sérgio Maciel da Silva de Mangueirinha não precisa retirar o ingresso, tá? É nome na lista. Sérgio Maciel da Silva, ganhador do primeiro ingresso. Vamos pro próximo. Próximo sorteio, atenção, atenção, quem faturou o próximo ingresso pro show de bandas foi, opa, não tem o sobrenome, então vamos de novo, né, Everaldo Cântico? É, quem faturou o próximo ingresso, ó, o pessoal perdeu porque não mandou ali, não mandou o sobrenome. Quem ganhou mais um ingresso foi Zeni Bezerra. Zeni Bezerra, ganhadora então de mais um ingresso, nome da lista, não precisa vir aqui na rádio retirar, tá bom? Todos que participaram, obrigada pela audiência, obrigada pela sintonia. Everaldo Cândido chegando aqui na nossa programação para te fazer companhia com o melhor da música sertaneja. Um grande beijo, meu povo, fiquem com Deus, fui!

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3: É isso aí, estamos de volta, né? Estamos chegando aqui na nossa FM com mais um programa líder em audiência. Estamos chegando hoje, quarta-feira, dia 2 de setembro. Até as 7 da noite, muita música boa. Você participando, interagindo com a gente neste final de tarde maravilhoso de quarta-feira, né? Nosso WhatsApp liberado para você participar, interagir com a gente, mandar seu nome para concorrer aqui. 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Estamos chegando no pé do eito para fazer direito, sempre feliz e contente, com Deus na frente sempre e sem medo de nada.
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3: Oscilando entre o ótimo e o maravilhoso.

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0: Alô, boa tarde. Aí, pessoal, curtindo a programação. Jean Marcos Vieira, Clevelândia, né? Tá ligado. Obrigado pela sintonia aí, meu amigo. Valeu, turmada de Clevelândia na nossa FM. Tem ouvinte chamando? Play no zap.
1: Boa tarde, meu amigo. Tudo
0: tarde, bem? Ótimo.
1: Gostaria de ouvir uma música aí pra todos os ouvintes aí e participar do sorteio aí do grande show aí do Alexandre Pires. Sou o Jonathan de Cleveland.
0: Jonathan
1: Soares Michel, um forte abraço, seu Reverendo.
0: Valeu, Jonathan. Ó, mais um de Cleveland aqui na participação do Terra Brasil, né? Grande abraço.
2: Sim. É, no Elite não era certo. Eu queria que você tocasse a música pra mim, do Nando Moreno. Pra oferecer pra minhas amigas do Noro Serpa e pra você aqui da Raga. Quem tá na nossa, tá bom demais.
0: É isso aí. Valeu, Honório, povo de Honório da nossa.
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0: 5:11.
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Feijão carioca, saca 60 quilos, R$300. Feijão preto, saca 60 quilos, R$220. Milho, saca 60 quilos, R$63. Soja, saca 60 quilos, R$139. Boi em pé, arroba, R$363. Suína em pé, carne, o quilo, R$4,60. Vaca em pé, arroba, R$315. Cotação do mercado agrícola para hoje, quarta-feira, com dados fornecidos pelo

0: Federal.
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0: 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Alô, alô, meu amigo Chico Porca, acompanhando a nossa FM. Valeu, meu amigo. Muito obrigado aí pela sintonia. Tudo de bom, né? A Viviane Cardoso, lá do Candói, tá chegando à programação. Obrigado pela sintonia. O Sérgio Maciel Mangueirinha também tá confirmando a audiência. Pessoal do Alagado, do Candói. É, obrigado aí pela sintonia. A Marli, né? Aí da lanchonete Pôr do Sol, no Alagado do Candói. Tá acompanhando a nossa FM.
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0: Agora 5:32.
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0: Murilo Huff, na indicação do ouvinte, na programação da nossa FM.
1: Aqui, fala pra mim, vai.
0: Tá na nossa, tá no Terra Brasil, tá com Everaldo Cândido.
2: Tá bom demais.
0: 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O leilão será transmitido pelas redes sociais da Pampa Remates. Dia 6, leilão de gado geral em Shoppingzinho. Os participantes deverão providenciar o GTA até o dia 4. 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Alisson Bonetti tá chegando na programação Santa Rosa. É, tava meio sumido mesmo, né, meu amigo? Agora voltou, né? Valeu, Alisson Bonetti. Um abraço pessoal de Santa Rosa na nossa.
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0: 5:49.
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2: O anjo do Senhor anunciou a Maria,
3: e ela concebeu do Espírito Santo.
2: Ave Maria, cheia de graça, o Senhor é convosco. Bendita sois vós entre as mulheres, e bendito é o fruto do vosso ventre, Jesus.
3: Santa Maria, Mãe de Deus, rogai por nós, pecadores, agora e na hora de nossa morte. Amém.
2: Eis aqui a serva do Senhor.
3: Faça-se em mim segundo a vossa palavra.
2: Ave Maria, cheia de graça, o Senhor é convosco. Bendita sois vós entre as mulheres, e bendito é o fruto do vosso ventre, Jesus.
3: Santa Maria, Mãe de Deus, rogai por nós, pecadores, agora e na hora de nossa morte. Amém.
2: E o Verbo se fez carne
3: e habitou entre nós.
2: Ave Maria, cheia de graça, o Senhor é convosco. Bendita sois vós entre as mulheres, e bendito é o fruto do vosso ventre, Jesus.
3: Santa Maria, Mãe de Deus, rogai por nós, pecadores, agora e na hora de nossa morte. Amém.
2: Rogai por nós, Santa Mãe de Deus,
3: para que sejamos dignos das promessas de Cristo.
2: Oremos. Infundi, Senhor, nós os pedimos a vossa graça em nossas almas, para que, conhecendo pela mensagem do anjo a encarnação do vosso Filho, cheguemos por sua paixão e cruz à glória da ressurreição. Por Cristo nosso Senhor.
3: Amém.
2: Glória ao Pai, ao Filho e ao Espírito Santo.

0: A Bíblia tem uma força transformadora. Ela não muda apenas ideias, ela muda vidas. Quantas pessoas encontraram na palavra um impulso para recomeçar, para perdoar, para abandonar o pecado, para seguir um novo caminho? A palavra de Deus é como semente lançada no coração. Às vezes ela germina rápido, outras vezes leva tempo. Mas sempre produz fruto quando acolhida com sinceridade. Jesus nos lembra disso na parábola do semeador. A transformação que a palavra provoca não é mágica, é fruto de abertura, de escuta, de perseverança. Quando meditamos a Escritura, ela nos revela quem Deus é e também quem nós somos. Ela nos mostra nossas fragilidades, mas também nossas possibilidades. A palavra nos convida à conversão. Não uma conversão triste, mas uma conversão alegre, que nos aproxima de Deus e dos irmãos. A Bíblia nos chama a viver o Evangelho no cotidiano, na família, no trabalho, na comunidade. Que a palavra de Deus transforme hoje seu coração. Deixe que Deus faça novas todas as coisas em sua vida.
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2: Opa, estamos de volta. Estamos de volta aqui na nossa FM. Terra Brasil, gente, é o que liga, né? Vamos que vamos aí, né? Que coisa! Tem ouvido chamando a nossa programação, play no zap.
3: Opa, boa tarde, Everaldo. Edilson Ferreira de Oliveira.
2: Fala, meu amigo Edilson.
3: Podia tocar uma música pra nós aí.
2: É.
3: Pode ser a Cabelo da Samambaia.
2: Cabelo da Samambaia.
3: Não tá participando direto do programa aí, porque às vezes a gente tá numa correria, né?
2: Eu entendo.
3: Tô aqui do Rio Lambari, no assentamento aqui no Rio Bonito do Iguaçu.
2: Valeu, Edilson. Obrigadão pela sintonia aí, meu amigo.
3: Ai, Veraldo, tá na nossa, tá bom demais.
2: É, vai. Isso.
3: Beleza?
2: Falou, meu galo.
3: Boa tarde.
2: 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Vamos, começando a segunda hora aí. Amado Batista, tá na nossa, tá bom demais.

Leonardo, amanhã a música que você curtiu na programação da nossa FM. 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
2: Na quinta-feira, o dia também amanhece com temperaturas baixas, amenas, na maior parte do Paraná, com os menores valores sendo registrados entre o Centro-Sul, Campos Gerais e região metropolitana. Nestes setores, a previsão de restrição de visibilidade na madrugada e início da manhã. Durante a tarde, o sol predomina em todo o estado e as temperaturas se elevam mais em comparação aos últimos dias, com marcas acima dos 25 graus no interior paranaense. Em Chopinzinho, mínima 12, máxima 24. Não tem previsão de chuva. As informações que estão no site do CIMEPAR.
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2: Agora 6:32.
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5: Condomínio do Idoso terá 40 moradias em Pato Branco.
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5: A Prefeitura de Pato Branco vai anunciar na próxima semana a data para o início das obras do condomínio do idoso, empreendimento de 7.899.000 destinado a 40 famílias. O avanço ocorre após a Coapar aceitar os projetos básico e executivo, liberando a preparação para a execução da obra. O termo de aceite parcial dos projetos básico e executivo foi emitido na última segunda-feira, dia 31, pela Companhia de Habitação do Paraná. O documento valida os estudos de engenharia, arquitetura e infraestrutura necessários para o avanço do empreendimento. Oficialmente denominado Empreendimento Habitacional Pato Branco, 13ª etapa, o projeto prevê 40 unidades habitacionais térreas construídas conforme parâmetros de acessibilidade universal para o atendimento de idosos do município. Com o aceite da documentação técnica, a próxima etapa será a mobilização das equipes e equipamentos para a instalação do canteiro de obras. A Prefeitura de Pato Branco informou que vai divulgar na próxima semana a data exata para assinatura e emissão da ordem de serviço. A medida permitirá o início dos trabalhos de terraplenagem e fundações. Com informações, Evandro Artuzzi.
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2: Nossa FM, agora 6:49.
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3: Muito bem, muito bem. 5 minutos faltando para as 7 horas. 5 para as 7. Ah, você que mandou o nome para concorrer à mesa aí, a Nossa FM vai levar você e mais 7 amigos. Seu, para esse showzaço aí do Alexandre Pires, né? O Alexandre Pires que começou aí como vocalista do Só Pra Contrariar, lembra? Só Pra Contrariar, grupo de pagode, né? Depois de um tempo aí mudou pra carreira solo. Então é o seguinte, vamos lá, vamos pro sorteio, atenção, para tudo. Ah, antes do sorteio, atenção aí, hoje pela manhã o João Vitor Siqueira Duarte ganhou mesa. Ô João, passa aí retirar as pulseiras, tá bom? Passa em horário comercial retirar as pulseiras aqui. João Vitor Siqueira Duarte foi contemplado de hoje de manhã do Manhã 102, tá legal? Vamos lá, Nossa FM leva você, mais 7 amigos, para ver o show do Alexandre Pires, sexta-feira. Olha, atenção, atenção, é Clevelândia, atenção, Clevelândia. Atenção, Jonathan Soares Michel. Jonathan Soares Michel, contemplado, pode passar em horário comercial aqui na portaria da emissora, retirar aí as pulseiras, tá legal? Valeu, meu amigo. Gente, um grande abraço, tô indo nessa. Uma excelente noite a todos, fiquem com Deus, que é a melhor companhia, e que graças a ele a vida continua. Já já na nossa tem Evandro Artuzzi e o Companhia de Amigos. Eu volto amanhã, 10 da manhã, no Manhã 102.

0: Acabamos de apresentar Terra Brasil. Obrigado pela sua audiência e até o próximo programa.
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Amigo mesmo, boa noite Sudoeste, boa noite Centro-Sul, boa noite Shoppingzinho, alô você que está ligado com a nossa FM em qualquer lugar, perto, longe, você que está nos mais distantes lugares desse Brasilzão aí acompanhando pela Alexa nos aplicativos, muito obrigado pela sua audiência. Tá começando por aqui o Companhia de Amigos, o seu programa de todas as noites, hoje quarta-feira, 2 de setembro de 2026. A partir de agora até as 9 tem muita música, tem a boa companhia de Evandro Artuzzi aqui no 102,9 da nossa FM. Então, prepara tudo aí, prepara a cerveja ou refrigerante, prepara o chimarrão ou o cafezinho, sobe o som porque o Companhia está no ar, já chegando as primeirinhas. As

0: Este é o Companhia de Amigos que está só começando. Você curtiu aí as três primeiras: Christian Ralph, Tempo ao Tempo, Banda Céu e Cantos, Morena Misteriosa. E abrindo a nossa programação, teve Skank, As Noites. Fica ligado comigo que o Companhia segue até as 9, juntinho com você.
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23: E nós seguimos por aqui com o nosso companheiro de amigos nesta noite maravilhosa, embalando você, você que tá aí trabalhando, você que tá descansando já, você que tá na estrada dando aquela carona pra gente, muitíssimo obrigado. 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Agora tem música, né? Música pra você que tá ligado aqui, abrindo mais uma super sequência. Bora curtir!

Bloco com Vanderlei Rodrigo e o filho Rodrigo Maná, Minhas Loucuras. Antes teve os Mateadores com Mano Lima, Cadela Baia e abrindo o bloco Milionário José Rico, Aprendi a Viver. É modão? É música boa? Tá aqui.

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2: Nossa, tá bom demais. Evandro Artuz por aqui, o companheiro de amigos com você, desejando tudo de bom, tudo de melhor, com aquele recado da Bela História. 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Companhia de amigos seguindo por aqui, desejando a você que está me acompanhando uma excelente noite. Tem mais três aqui pra gente curtir juntinhos. Eu de cá, você de lá. Sobe o som.

0: Fechando por aqui com o clássico do Rich Valens, com Let's Go, pra você curtir na boa aí. Também teve o Alexandre Pires, que vai estar aqui em Chopinzinho, sexta-feira agora no Esplendor, que se chama Amor, e quem abriu esse bloco? Eles, Ataíde Alexandre, As Avenidas. 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
3: Só as melhores tocam aqui, nossa FM, Companhia de Amigos, o seu programa de todas as noites com Evandro Artuzzi. Vem novidades por aí, viu? Já já tá chegando a primavera e na primavera nós teremos novidades aqui na nossa plástica do Companhia de Amigos, né? Novas vinhetas, né? Novos quadros eu vou trazer para você no Companhia de Amigos aqui junto com a primavera que está chegando, né? Nesse mês de setembro chega a primavera e com ela muitas novidades você vai ter aqui no Companhia de Amigos, o seu programa de todas as noites aqui pela nossa FM. 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E aqui tem música no Companhia de Amigos, claro que as melhores desfilam, né? As músicas do passado, as atuais, todas elas se mesclam aqui nas noites da nossa FM. Vamos curtir mais três? Vamos lá? Então aumenta o volume aí que tem música boa chegando.

0: As melhores de todas as épocas tocam aqui, Hit Menina Veneno, antes teve Sandro e Gustavo Iman e o bloco foi aberto pelos Serranos, abre o Fole Tio Bilia, o Companhia já tá de volta, fica ligado. Nossa. Aí.
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Vamos que vamos, se a noite é boa, é na nossa FM, é no Companhia de Amigos, comigo, Evandro Artuzzi, o seu amigo de todas as noites, no Rádio Sudoestino. E você também pode acompanhar o Evandro Artuzzi nas redes sociais, né? No Instagram, no Facebook, no TikTok, tem repórter Evandro Artuzzi. Vai lá, corre lá, localiza aí no Instagram, no Facebook ou no TikTok, começa a seguir já o repórter Evandro Artuzzi, que você tem muita informação, tem muita notícia por ali para você seguir, né? Para você ficar informado, eu convido você, né? 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O dia a dia você tem nas páginas do repórter Evandro Artuzzi. E aqui na nossa FM, na 102,9, todas as noites, tem também o Evandro Artuzzi por aqui no Companhia de Amigos, trazendo sempre as melhores músicas para você curtir. As melhores, como essas três próximas que a gente vai ouvir por aqui.

0: Fechamos esse bloco ao som da inesquecível Marília Mendonça e a regravação As Paredes Azuis. Também teve João Paulo e Daniel, As Coisas São Como São, e Amado Batista, Agora ou Nunca Mais. 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
0: 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Ótima noite pra você ligando aqui no Companhia de Amigos. 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
0: Sempre na nossa, junto com você, a melhor e mais ouvida, a líder em regional em audiência. Nossa FM com a melhor programação 24 horas por dia para você, com jornalismo, com música, esporte, entretenimento e sempre muitos prêmios. A companhia perfeita do seu dia é a nossa FM. Todas as noites tem Evandro Artuzzi por aqui, das 7 às 9, no Companhia de Amigos, isso de segunda a sexta-feira. É muito bom fazer parte aí da sua noite e ter aqui também, além de você, ouvinte, os melhores anunciantes do rádio regional, né? O hall dos melhores anunciantes. Quero agradecer cada um, agradecer cada patrocinador, cada empresa que faz parte da aqui dos anunciantes do Companhia de Amigos, que garante a viabilidade desse programa para que ele vá ao ar todas as noites, das 7 às 9 horas, né? O nosso carinho especial, nosso agradecimento de coração a cada empresário e principalmente a você, ouvinte, onde quer que você esteja, né? Em todos os municípios aqui da região, você que está longe acompanhando a gente também seu site, na Alexa, enfim, não importa. Importante que você está ligado, conectado junto comigo aqui no Companhia de Amigos. Muito, muito obrigado. E para você que está comigo, tem mais música e música boa na programação.

0: Fechando por aqui com José Augusto, qualquer jeito, antes teve os Monarcas, Não Encoste a Barriguinha, e a abertura desse bloco ficou por conta do Rainha Musical e a Moça do Supermercado. 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
0: Fim de papo por aqui, finalzinho do Companhia de Amigos, desejando para você uma excelente noite de quarta-feira. A gente volta a se encontrar amanhã às 7 horas da noite, aqui na nossa FM, no Companhia de Amigos. Fica aí a última para você curtir nessa noite. Tudo de bom, tudo de melhor e até amanhã, se Deus quiser.

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